0: Amazonas vai receber investimentos superiores a 7 bilhões de reais.
1: São obras para aumentar a produção de energia, de gás natural, construção naval.
0: Somente na prospecção de gás serão gerados cerca de 14 mil empregos.
1: Os anúncios foram feitos pelo presidente Lula.
2: O Amazonas vai receber 2 bilhões e 800 milhões de reais nos próximos 5 anos para ampliar a produção de gás natural e também a frota de embarcações para transporte de combustíveis. Os recursos são da Petrobras e da Transpetro. Hoje, o gás natural de Urucu gera 65% da energia elétrica consumida em Manaus e em outros 5 municípios. Segundo a presidente da Petrobras, Magda Chambriard, os investimentos vão garantir a maior reserva de gás do país.
3: Estimamos com esse investimento um aumento de produção de 20% e uma geração de 14 mil empregos nessa região amazônica.
2: O estaleiro Bertolini vai ser o responsável pela construção de 18 barcaças. O presidente Lula destacou a importância da retomada da indústria naval brasileira.
4: Se a gente não fizer essas barcaças aqui, a gente não gera emprego, a gente não gera conhecimento tecnológico, a gente não forma bons profissionais. É a primeira vez que vocês vão produzir uma barcaça aqui e vai entrar no mar.
2: O presidente Lula também anunciou um pacote de investimentos em infraestrutura, energia, desenvolvimento regional no estado e medidas socioambientais. O valor total chega a quase 5 bilhões de reais. Na área de infraestrutura, o destaque é o avanço das obras na BR-319, que conecta Manaus a Porto Velho, em Rondônia. São mais de 380 milhões de reais em recursos do novo PAC. O ministro dos Transportes, Jorge Santoro, garantiu que toda a rodovia vai estar em obras ainda no primeiro semestre.
5: É uma rodovia em que vai fazer com que a gente coloque Manaus com acesso pavimentado ao resto da malha rodoviária nacional.
2: Para a segurança energética, o pacote de investimentos chega a 3 bilhões e 300 milhões de reais. Entre os investimentos, 785 milhões de reais serão aplicados no programa Luz para Todos, levando energia para 75 mil pessoas. O governo do Brasil também apresentou o projeto do novo terminal hidroviário Manaus Moderna, que receberá 876 milhões de reais do novo PAC. Será o maior porto hidroviário de passageiros do mundo, segundo o ministro de Portos e Aeroportos, Tomé Franca.
6: Dando dignidade para quem precisa fazer o transporte nos nossos rios, para quem precisa fazer o escoar da produção, do artesanato.
2: O presidente Lula destacou a importância dos investimentos no estado do Amazonas.
4: É preciso que tenha empresários que acreditam no Brasil, é preciso que tenha dono de estaleiros que acreditam no Brasil, e a gente vai poder falar no mundo inteiro que quem quiser construir balsa de qualidade, venha para Manaus.
2: E a cultura também vai receber recursos. A Petrobras anunciou que vai patrocinar o Festival Folclórico de Parintins, com investimento de 5 milhões de reais. De Manaus, no Amazonas, Luciana Colares de Holanda.
0: A Secretaria Nacional de Defesa do Consumidor instaurou o processo administrativo para punir plataformas de aplicativos que não estão informando a composição dos preços cobrados em seus serviços.
1: Uma portaria da Secretaria estabelece que as empresas devem informar os valores pagos pelos usuários e o quanto é repassado aos trabalhadores.
0: Duas empresas estariam descumprindo a norma, iFood e Kita, e estarão sujeitas ao pagamento de multa que pode chegar a 14 milhões de reais. Outros 7 aplicativos estão em monitoramento.
1: O ministro da Secretaria-Geral da Presidência da República, Guilherme Boulos, afirmou que o cumprimento da portaria não é opcional.
7: Essas empresas têm que oferecer transparência. Não é opcional cumprir uma portaria da Secretaria Nacional de Defesa do Consumidor. A empresa não escolhe se ela vai cumprir ou não a portaria. Cumprir essa portaria é uma obrigação das plataformas e aquelas que não cumprirem pagarão o preço com multa.
0: O consumidor que não identificar essas informações na nota fiscal pode registrar uma reclamação na plataforma consumidor.gov.br ou no PROCON da sua cidade.
1: Lei de Acesso à Informação, Portal da Transparência e agora a nova plataforma informa.br. São ferramentas para aumentar a transparência da gestão pública.
0: Elas são utilizadas como parte do trabalho da Controladoria Geral da União para a fiscalização preventiva e combativa da corrupção e das fraudes em contratos públicos.
1: Essa atuação também é integrada com outros órgãos públicos para o combate ao crime organizado.
0: Hoje a gente conversa com o ministro da CGU, Vinícius Marques de Carvalho, sobre a agenda Governo Aberto, que está em destaque essa semana. Boa noite, ministro.
8: Boa noite, Mariana. Boa noite, Luciano. Boa noite aos ouvintes da Voz do Brasil.
0: Ministro, a gente está, então, na Semana Governo Aberto, né? E foi lançada uma plataforma informa.br, que vai entrar em operação agora em junho. Como é que vai funcionar essa plataforma? Como é que ela ajuda o trabalho de fiscalização da CGU? O que ela traz de novo?
8: Essa plataforma tem por objetivo facilitar ainda mais a vida dos cidadãos e das cidadãs brasileiros que precisam acessar informações do governo federal, né? Hoje, como vocês mencionaram, nós temos o Fala BR, nós temos o site dos ministérios ou dos órgãos públicos, nós temos também o Portal da Transparência, a Lei de Acesso à Informação. O que essa plataforma nova faz? Ela agrega tudo isso num sistema único usando inteligência artificial. O que isso quer dizer na prática? A pessoa pode entrar na plataforma, digitar a informação que ela quer, a pergunta que ela quer. Se essa informação ela já está publicada em algum site do governo federal, em algum portal público de informações, ela vai ser direcionada diretamente para a informação, ou seja, nós vamos entregar a informação direto para ela. Se essa informação não está publicada, mas é uma informação que ela pode ter acesso, ela vai ser direcionada para pedir a informação via Lei de Acesso à Informação. Então, hoje, na situação até agora, ela tem que vai ir na Lei de Acesso à Informação via Fala BR ou tentar procurar no Portal da Transparência e meio que tentar adivinhar onde vai estar a informação. Agora não. A partir do Informa BR, ela vai só pedir a informação e ela vai ser, para ela vai ser entregue a informação, ela vai ser direcionada para onde essa informação está.
1: Ministro, embora a gente esteja falando dessa semana de eventos relacionados à transparência da gestão pública, né, a Semana Governo Aberto, essa agenda Governo Aberto já ocorre há mais tempo, né, e implementou diversas mudanças nessa área. O senhor pode falar um pouco mais sobre esses ajustes feitos no trabalho da CGU nos últimos anos? Quais foram os ganhos?
8: Na verdade, a parceria do Governo Aberto começa lá com o governo da presidenta Dilma, lá em 2011. É algo muito inovador, muito importante para a cidadania brasileira, porque aumenta a confiança da cidadania no Estado, da população no Estado. Nós já tivemos um resultado recente muito positivo de uma pesquisa da OCDE que diz que a confiança da população nos serviços públicos subiu de 26% em 2022 para 42% esse ano. E no governo federal, de 24% para 38%. Isso se deve, entre outras coisas, a uma série de mecanismos e instrumentos que nós lançamos mão. Por exemplo, o Portal da Transparência. O Portal da Transparência, com as informações que nós colocamos lá, por exemplo, relacionadas a emendas parlamentares, relacionadas a uma série de informações públicas que já deviam estar lá, como, por exemplo, os benefícios fiscais, aquelas pessoas que são beneficiárias de políticas públicas, como o Pé de Meia, tudo que está sendo investido nesse tipo de programa está lá no portal. Então, em função disso, o portal, por exemplo, teve um aumento de mais de 30% de usuários. Isso aumenta a confiança da população também nas informações públicas. Outra coisa importante, Lei de Acesso à Informação. Colocamos fim ao sigilo de 100 anos, né, que era um problema do governo anterior. Em 2022, por exemplo, um governo que era pautado pelo sigilo colocou mais de 7 mil casos em sigilo de 100 anos. Nós reduzimos isso drasticamente. No ano passado, nós tivemos só 70 casos de sigilo de 100 anos. Então, isso é a implementação de uma agenda de transparência do governo do presidente Lula para garantir que a população tenha acesso à informação.
0: Agora, ministro, recentemente a CGU participou de ações da Polícia Federal para combate a fraudes em licitações e corrupção no Ceará, na Bahia, também em outros contratos públicos federais em outros estados, né? Piauí também tivemos. Como é que funciona essa integração da CGU com a Polícia Federal e outros órgãos de investigação?
8: Essa integração ela é decisiva para o combate à corrupção, não só da CGU com a Polícia Federal, como também com o COAF, com a Receita Federal, todos os órgãos que têm algum objetivo ou alguma missão relacionada ao controle, à fiscalização e à responsabilização de quem comete fraudes ou crimes ou comete algum tipo de ato de corrupção. O presidente Lula, ele pediu explicitamente para que nós sejamos intransigentes no combate à corrupção. Para que nós não deixemos nada passar, investigamos com muito afinco. E para isso a gente precisa se coordenar. Se cada órgão atuar sozinho, a direção, cada um vai para um caminho, cada um vai para uma direção e não funciona direito. Então, só para vocês terem uma ideia do efeito desse tipo de agenda conjunta, só o ano passado nós realizamos 76 operações com a Polícia Federal, com um prejuízo de 13 bilhões de reais apurados nessas operações. Se você somar tudo o que foi apurado em todos os anos anteriores, não chega a um quinto disso. Isso porque nós conseguimos investigar com mais cuidado, colocar a lupa nos casos que vinham de lá de muito tempo. Esses esquemas eles existiam em governos anteriores. O caso do Master, por exemplo, o caso do INSS, são todos casos que já vinham lá de trás e que nós, felizmente, interrompemos no governo do presidente Lula.
1: Inclusive, ministro, o governo do Brasil vem desenvolvendo um trabalho integrado aí para o combate ao crime organizado, envolvendo vários ministérios e órgãos de inteligência. Como é a participação da CGU nessas investigações, nessas operações?
8: A CGU opera, como eu disse, em conjunto com a Polícia Federal em várias dessas investigações. Muitas vezes nós temos casos de corrupção que estão vinculados a organizações criminosas, em licitações públicas e contratos públicos. Importante dizer aqui também que isso tem sido uma prioridade do governo do presidente Lula, do governo brasileiro. Recentemente foi lançado um programa de enfrentamento ao crime organizado com quatro eixos. Um eixo voltado para asfixia financeira, combate a homicídios, controle de armas e também lidando com as questões dos presídios. Esses quatro eixos somados vão comportar um investimento de mais de 10 bilhões de reais, o que é algo inédito no Brasil, que demonstra a prioridade do presidente Lula, e a CGU está envolvida em todos esses esforços.
0: Ministro, para a gente concluir, como é que é a relação da CGU diretamente com o cidadão? Alguém que queira, por exemplo, apontar uma irregularidade, denunciar problemas num contrato público que ela tenha conhecimento, essa pessoa consegue falar diretamente com a CGU? Como é que ela pode fazer isso?
8: Ela consegue, nós temos a ouvidoria da CGU, Fala BR, que é um caminho muito tradicional e conhecido, mas que é sempre importante a gente divulgar, que as pessoas podem entrar lá e fazer as suas denúncias, fazerem as suas reclamações, fazerem as suas sugestões. Nós, inclusive, estamos usando todo esse material da ouvidoria que nós recolhemos com essas reclamações para direcionar para os ministérios e acionar os ministérios. Então, na medida em que as reclamações aumentam em relação a um determinado tema, nós já acionamos o ministério para o ministério resolver ou determinado órgão resolver antes que o problema ganhe uma dimensão maior. Nós estamos intensificando esses esforços e tem funcionado muito bem.
1: Muito bem, nós conversamos com Vinícius Marques de Carvalho, ministro da Controladoria Geral da União. Muito obrigado, ministro, pela entrevista aqui à Voz do Brasil.
8: Obrigado.
0: Em 2024, o Brasil atingiu o menor índice de homicídios da série histórica, iniciada em 2014.
1: Mesmo assim, o número continua alto. Foram mais de 42 mil homicídios.
0: Por isso, o governo tem investido em políticas públicas voltadas para a segurança pública, como, por exemplo, o programa Brasil contra o Crime Organizado, com investimento de 11 bilhões de reais.
9: O Brasil registrou em 2024 o menor número de homicídios da série histórica iniciada em 2014. Os dados estão no Atlas da Violência, elaborado pelo Instituto de Pesquisa Econômica Aplicada, IPEA, em parceria com o Fórum Brasileiro de Segurança Pública. De acordo com o levantamento, foram 42.590 homicídios em 2024, uma queda de 7,4% comparada a 2023. Já em relação a 2023, 2014, a redução foi de 33,4%. O secretário nacional de Segurança Pública, Chico Lucas, destaca as causas dessa redução.
10: Isso tudo é fruto de uma série de ações e de políticas públicas implementadas. Uma é a maior integração entre as forças de segurança, os entes federativos, com um aporte maior de recursos por parte da União e a cobrança para que esses crimes sejam mais esclarecidos. Sem falar de outra política pública muito importante nos últimos anos, que foi a restrição ao acesso às armas.
9: Mas o documento também traz um alerta importante. Os pesquisadores identificaram um aumento expressivo das chamadas mortes violentas por causa indeterminada, casos em que não é possível afirmar oficialmente se a vítima morreu em acidente, suicídio ou homicídio. De acordo com o Atlas, as mortes violentas por causa indeterminada saltaram para 17.207 em 2024. Na tentativa de melhorar a investigação desses crimes, o Ministério da Justiça e Segurança Pública adotou em fevereiro deste ano critérios nacionais padronizados para os índices de elucidação de homicídios e feminicídios em todo o país, como explica o secretário nacional de Segurança Pública, Chico Lucas.
10: Algumas mortes acontecem em ambientes inóspitos ou duvidosos ou por meios que não são tão claros. Ora, mas se há dúvida, cabe ao poder público de investigar. A portaria, ela define como critério a morte violenta, ela obriga a toda morte ser correspondida por um inquérito policial e todo inquérito precisa ter um final dentro de um prazo de esclarecimento.
9: O levantamento mostra ainda que a violência continua atingindo principalmente jovens do sexo masculino, negros e moradores de áreas vulneráveis. Em 11 anos, mais de 300 mil jovens entre 15 e 29 anos foram assassinados no Brasil. O coordenador da pesquisa e técnico do IPEA, Daniel Ricardo de Castro Cerqueira, afirmou que muitas vezes a violência que acomete o jovem surge ainda na infância.
11: Muitas vezes, quando a criança nasce, muitas vezes tem problema de negligência dos próprios pais, muitas vezes. Depois começa, a criança muito cedo já começa a ser vítima de violência sexual e depois, mais à frente, violência física, né? Quando eventualmente termina sendo morta à frente.
9: Pelas redes sociais, o presidente Lula destacou a redução histórica na taxa de homicídios, mas afirmou que o número absoluto ainda é muito alto. Lula declarou que a curva descendente aponta para um caminho que tende a se consolidar com a série de políticas anunciadas e em aplicação pelo governo do Brasil ao longo dessa gestão. Entre as medidas citadas pelo presidente está a lei antifacção, que endurece penas e dá agilidade ao confisco de bens de lideranças do crime organizado, o programa Brasil contra o Crime Organizado, que prevê a aplicação de 11 bilhões de reais em 2026 para desarticular estruturas criminosas, o Pacto Nacional contra o Feminicídio e o fortalecimento das ações de inteligência das polícias federal e rodoviária federal. Reportagem Luana Karen.
1: No combate ao desaparecimento de crianças e adolescentes, cada minuto conta.
0: O Ministério da Justiça e Segurança Pública firmou uma parceria com a Uber para que alertas passem a ser exibidos dentro do aplicativo.
1: Agora, qualquer celular pode ser canal estratégico para salvar vidas.
12: Com a medida, motoristas, parceiros e usuários do aplicativo que estiverem num raio de até 160 quilômetros do desaparecimento vão receber mensagens dentro do aplicativo Uber. O diretor de Operações Integradas e de Inteligência da Secretaria Nacional de Segurança Pública, José Anchieta Neto, destacou a importância de usar a tecnologia a serviço da segurança pública.
13: Esses aplicativos de mobilidade urbana, eles estão gerando renda e são responsáveis por centenas de milhares de deslocamentos, então eles têm que estar dando um passo à frente, um passo a caminho da promoção da segurança pública.
12: As primeiras horas após o desaparecimento de crianças e adolescentes são decisivas para localizar as vítimas. Por isso, o objetivo é acelerar a divulgação das informações e alcançar rapidamente pessoas que estejam próximas da região onde os casos acontecem. É o que destacou o chefe de relacionamento para assuntos de segurança da Uber, Leandro Segala.
14: Quando a gente conversa com autoridades que atuam na investigação de pessoas desaparecidas, tem um ponto comum que eles sempre se referem. O quanto é importante aquelas primeiras horas após o desaparecimento para o retorno seguro desse menor. Essa cooperação coordenada entre poder público, iniciativa privada, comunidade e tecnologia, acho que tem de fato a chance de salvar vidas.
12: A parceria amplia o alcance do chamado Alerta Amber, sistema utilizado para divulgar informações sobre crianças e adolescentes desaparecidos em situação de risco. O mecanismo envia imagens e dados da ocorrência para pessoas próximas ao local do desaparecimento. Pela primeira vez no Brasil, uma plataforma de mobilidade urbana também passa a integrar essa rede de comunicação emergencial. A diretora do Sistema Único de Segurança Pública, Isabel Freitas, falou sobre como a ação pode mudar a realidade das pessoas desaparecidas no país.
15: Uma criança localizada é uma criança que não foi vítima de um crime pior e é uma família que não passou por esse sofrimento.
12: Só no ano passado, mais de 85 mil pessoas desapareceram no Brasil. 21 mil delas eram crianças ou adolescentes. Reportagem Márcia Fernandes.
0: Gastos de turistas estrangeiros no Brasil aumentaram 9,2% nos primeiros quatro meses do ano em relação ao mesmo período de 2025.
1: O valor chegou a 20 bilhões e 200 milhões de reais, segundo o Banco Central.
0: E o ministro do Turismo, Gustavo Feliciano, está na China, onde participa de uma série com o objetivo de atrair mais turistas ao Brasil.
1: Recentemente, o governo brasileiro isentou a exigência de visto para turistas chineses.
16: Vamos traçar ações e estratégias para que a gente possa, com a política de isenção do visto do governo federal, aumentar o número de turistas chineses no nosso país. Eu tenho certeza que realizaremos ótimos negócios para promover o destino Brasil aqui na China.
0: O Brasil recebeu 103 mil turistas chineses em 2025, uma alta de 35% em relação ao ano anterior.
1: Apenas nos quatro primeiros meses do ano foram quase 40 mil visitantes, um crescimento de 33%.
0: E essas foram as notícias do governo do Brasil.
1: Uma realização da Secretaria de Comunicação Social da Presidência da República.
0: Com produção da empresa Brasil de Comunicação.
1: Fique agora com o Minuto do TCU. Em seguida, as notícias do Poder Judiciário e do Congresso Nacional. Boa noite.
0: Boa noite para você e até amanhã.
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20: Plenário do STF decide que shoppings devem criar espaço de amamentação para empregadas lactantes.
21: TST define lista com o nome de três desembargadores indicados ao cargo de ministros da corte.
20: TSE homologa alterações nos estatutos dos partidos Democrata e Unidade Popular.
21: Boa noite, eu sou o Arthur Filho.
20: E eu sou Walter Lima.
21: O plenário do Supremo Tribunal Federal decide que shoppings devem criar espaço de amamentação para empregadas lactantes.
20: Empresas têm o prazo de até um ano para adequar os centros comerciais. Marcelo Della Libera.
22: O plenário do Supremo Tribunal Federal analisou um recurso que discute se a responsabilidade pela instalação de espaços destinados à amamentação e à guarda de filhos de trabalhadoras lactantes em shopping centers deve recair sobre os lojistas ou sobre a administração do empreendimento. A tese fixada foi no sentido de que a expressão estabelecimento, prevista na CLT, abrange os shopping centers em relação às empregadas dos lojistas que integram o centro comercial.
21: Presidente do STJ determina a continuação do curso de medicina ofertado à turma extra do Programa Nacional de Educação na Reforma Agrária, no campus Caruaru da Universidade Federal de Pernambuco.
3: O curso é oferecido a 80 alunos. Fátima Uchoa.
5: A turma extra de medicina iniciada neste ano é uma parceria entre a Universidade e o INCRA, que editaram resolução para a criação da turma e um edital para a seleção dos estudantes. Na ação popular contra essas medidas, um vereador alegou violação à moralidade administrativa. O TRF5 determinou a interrupção das atividades após o fim do primeiro semestre letivo. Mas, para o presidente do STJ, ministro Herman Benjamin, manter essa decisão colocaria em risco a organização administrativa da Universidade Pública, o que ocasionaria lesão à ordem pública. Segundo o ministro, a turma especial do curso de medicina atende ao princípio da igualdade de condições no acesso ao ensino.
21: TST define lista com o nome de 3 desembargadores indicados ao cargo de ministros da corte.
3: Os selecionados são das regiões Nordeste e Norte. Rocine Gomes.
6: Os selecionados estão disputando a vaga da ministra Dora Maria da Costa, que se aposentou do Tribunal Superior do Trabalho depois de 18 anos. Foram eleitos ao cargo a desembargadora Maria de Nazaré Medeiros Rocha, do TRT da 8ª Região, que abrange o Pará e o Amapá. O desembargador Sérgio Torres Teixeira, do TRT da 6ª Região, em Pernambuco. E a desembargadora Hermenegilda Leite Machado, do TRT da 13ª Região, na Paraíba. A lista com os nomes será enviada ao presidente da República. É ele quem escolhe.
21: TSE homologa alterações nos estatutos dos partidos Democrata e Unidade Popular.
3: As duas legendas terão 90 dias para providenciar as alterações. Rimax Souto.
23: Para o Democrata, os ajustes são relacionados ao prazo máximo de vigência de órgãos partidários provisórios, limitado a 4 anos. O plenário do TSE ainda determinou que fique explícito o caráter voluntário das contribuições financeiras à legenda. O TSE também aprovou parcialmente o requerimento da Unidade Popular e determinou que o partido inclua explicitamente nas normas internas o tempo de vigência de seus órgãos provisórios, além de medidas de combate à violência política contra a mulher.
21: Tribunal Regional Federal da 1ª Região condena União e autarquias por demora na titulação de terras quilombolas do Amapá.
3: A decisão é resultado de ação do MPF. Vanessa Pereira.
24: Na decisão, a Justiça condenou União, INCRA, IMAP e Fundação Cultural Palmares de forma solidária ao pagamento de mais de 3 milhões de reais em indenização por danos morais coletivos. Além disso, estabeleceu o prazo de 3 anos para a conclusão de todos os processos de identificação, delimitação e titulação definitiva das comunidades quilombolas do Amapá, sob pena de multa de R$100 mil por mês de atraso.
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21: Uma boa noite a você.
3: Até amanhã.
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1: Eu sou Paula Groba.
2: E eu sou Humberto Pinheiro.
1: E estes são os destaques de hoje do Jornal do Senado, que começa agora.
2: Senado aprova novos modelos de contratação para jovens entre 18 e 29 anos.
1: Dívidas rurais avança projeto para socorrer produtores endividados por desastres climáticos.
2: Plenário aprova regras para a Copa Feminina de 2027 e homenagem a jogadoras pioneiras.
1: Boa noite.
2: Boa noite.
1: O mercado de trabalho pode ganhar novas regras para ampliar a contratação de jovens sem experiência. O Senado aprovou um projeto que cria o contrato de primeiro emprego para pessoas entre 18 e 29 anos que nunca tiveram carteira assinada.
2: A proposta reduz encargos para as empresas, como a contribuição patronal ao INSS e a alíquota do FGTS. O repórter Douglas Castilho tem mais detalhes.
3: Com 10 milhões de jovens que não estudam nem trabalham, o Brasil ocupa a quarta pior posição no ranking mundial de pessoas entre 18 e 29 anos sem uma ocupação regular, segundo dados da OCDE, entidade que representa os países mais ricos. O projeto aprovado permite que as empresas que contratarem esses jovens sem nenhuma experiência prévia com carteira assinada terão a chamada cota patronal do INSS reduzida a 10%, o que é metade da exigida pelo regime comum. Haverá ainda a redução da alíquota do depósito do FGTS. O autor da proposta original, senador Irajá, do PSD do Tocantins, explicou o dilema enfrentado pelo que chamou de geração nem-nem.
4: Ora, é um dilema. Se ele não tem oportunidade, como é que ele vai ter experiência?
3: O novo regime de contrato diferenciado poderá ter o prazo de 6 a 24 meses, podendo ser renovado por 3 vezes, mas a qualquer momento durante a vigência do contrato, o empregador terá a possibilidade de transformar o vínculo temporário em um contrato permanente. O texto agora vai à sanção presidencial.
1: E avançou no Senado o projeto que mantém os incentivos fiscais da chamada Lei do Bem, usada para estimular investimentos em pesquisa, desenvolvimento e inovação tecnológica no país.
2: A proposta aprovada hoje pelos senadores preserva benefícios tributários concedidos a empresas que investem no setor e evita os cortes previstos na política de redução gradual desses incentivos, aprovada no ano passado. Repórter Patrícia Oliveira.
5: Poderão ser mantidos os incentivos fiscais concedidos a empresas que investem em pesquisa, desenvolvimento e inovação tecnológica. A proposta dos senadores Alci Lucas, do PL do Distrito Federal, impede que esse setor pare de receber apoio por meio de benefícios tributários. Os cortes estão previstos nas regras da política de redução desses incentivos aprovada no ano passado. O relator da matéria, senador astronauta Marcos Pontes, do PL de São Paulo, destacou que a chamada Lei do Bem gera 30 bilhões de reais com investimentos em inovação e tecnologia, eleva a produtividade, a competitividade e a geração de empregos qualificados.
6: Então, são incentivos que precisam ser preservados, é uma importância muito grande também para o Brasil como um todo, para o desenvolvimento econômico e social do país.
5: O senador também destacou que o projeto contribui para a previsibilidade das decisões de investimento em inovação por parte das empresas. A proposta segue para a Comissão de Assuntos Econômicos.
1: E a Comissão de Assuntos Econômicos aprovou o projeto que busca dar fôlego a produtores rurais prejudicados por secas, enchentes e outros eventos climáticos extremos. A proposta autoriza o uso de recursos do Fundo Social para renegociar e quitar dívidas no campo, sem cobrança de multas ou juros de mora.
2: A medida tem como objetivo evitar o endividamento crônico e garantir a continuidade da produção agrícola no país. O texto segue agora para o plenário do Senado com pedido de urgência. Repórter Alexandre Campos.
7: Pelo texto, poderão ser beneficiários da linha de crédito especial os produtores rurais, associações e consórcios que no período entre 2019 e 2025 tenham registrado em 2 ou mais safras perdas de no mínimo 30% da renda bruta. Para produtores, a linha de crédito terá valor máximo de 10 milhões de reais e para associações 50 milhões de reais, com prazo de 10 anos e juros entre 3,5% e 7,5% ao ano. O relator, senador Renan Calheiros, do MDB de Alagoas, destacou a incorporação ao texto de medidas que impeçam exigências excessivas e restrições infralegais durante a regulamentação da matéria.
8: O projeto, sem dúvida nenhuma, oferece uma opção para que o governo atue permitindo a retomada da capacidade produtiva e a preservação da segurança alimentar nacional.
7: Líder do governo, senador Jax Wagner, do PT da Bahia, lamentou que as negociações com o executivo não tenham avançado.
9: Do jeito que está escrito o projeto, é para quebrar os bancos públicos, porque na taxa que eles querem é para botar um prejuízo lá em cima.
7: Pelo projeto, o governo também poderá ampliar sua participação no Fundo Garantidor de Investimentos para a cobertura de operações de crédito rural contratadas por produtores afetados por eventos climáticos adversos.
1: O presidente do Senado, Davi Alcolumbre, cobrou dos partidos a indicação dos integrantes da nova CPI da pedofilia, que terá 11 membros titulares e 7 suplentes.
2: O colegiado vai investigar crimes sexuais e outras violências cometidas contra crianças e adolescentes. Repórter Pedro Pincer.
10: O colegiado tem o objetivo de investigar crimes cometidos contra crianças e adolescentes, incluindo pedofilia e abuso online. A CPI foi criada em agosto do ano passado, mas ainda não começou a funcionar por falta de integrantes. Alcolumbre ainda destacou que a proporcionalidade das bancadas deve ser respeitada durante as indicações.
11: Para que as lideranças partidárias possam fazer as suas indicações, para que o mais rápido possível a gente possa fazer a instalação desta comissão parlamentar de inquérito que vai investigar a pedofilia no Brasil.
10: O pedido de criação da CPI foi apresentado em conjunto pela senadora Damaris Alves, do Republicanos do Distrito Federal, e pelos senadores do PL Jaime Bagatoli, de Rondônia, e Magno Malta, do Espírito Santo. A primeira CPI da pedofilia funcionou entre 2008 e 2010.
1: E parlamentares repercutiram a decisão da primeira turma do Supremo Tribunal Federal, que acabou com a aposentadoria compulsória remunerada como punição máxima para magistrados.
2: Com a medida, juízes que cometerem infrações graves poderão perder o cargo e também o direito ao salário. Repórter Henrique Nascimento.
12: A aposentadoria compulsória era alvo de críticas porque permitia ao magistrado continuar recebendo salário proporcional ao tempo de serviço, mesmo após punições disciplinares. Relatora de uma proposta sobre o tema na Comissão de Constituição e Justiça do Senado, a senadora Elisiane Gama, do Maranhão, afirmou que a decisão corrige uma distorção histórica.
13: Nós não podemos permitir castas de servidores públicos com privilégios.
12: Já o senador Sérgio Moro, do PL do Paraná, ponderou que é preciso diferenciar crimes graves de infrações administrativas.
14: Um juiz que comete uma mera infração disciplinar, aí ele perde o cargo e perde também a aposentadoria, mas ele contribuiu. Não faz sentido que ele perca o benefício nessas circunstâncias.
12: A Comissão de Constituição e Justiça do Senado já aprovou uma proposta que também acaba com a aposentadoria compulsória como punição para magistrados e integrantes do Ministério Público. O projeto aguarda votação no plenário.
1: O Brasil avançou na preparação para a Copa do Mundo Feminina de 2027. Foi aprovado o projeto que define regras e garantias do poder público para que o torneio seja realizado no país.
2: A proposta prevê apoio à cidade-sede do primeiro Mundial Feminino da história na América do Sul. Repórter Rodrigo Rezende.
15: O projeto trata de diversos temas relacionados à Copa do Mundo, como venda de ingressos, proteção de direitos autorais, regras para captação e distribuição de imagens do campeonato e garantias aos torcedores e profissionais, como a facilitação para obtenção de vistos temporários de turismo e trabalho. A relatora da proposta, senadora Leila Barros, do PDT do Distrito Federal, afirmou que o país irá se beneficiar do evento, principalmente com a experiência adquirida na Copa de 2014.
16: A expectativa da FIFA é de receber mais de 3 milhões de torcedores, movimentar a economia e projetar o Brasil como potência esportiva contemporânea.
15: A proposta também traz uma compensação financeira às jogadoras que representaram o país na primeira edição da Copa do Mundo Feminina, em 1991, e no primeiro torneio global feminino organizado pela FIFA, em 1988. Cada ex-jogadora receberá R$500 mil.
1: O plenário ainda aprovou a proposta da senadora Leila Barros, que estende o mesmo benefício de R$500 mil às jogadoras que participaram da Copa do Mundo de 1995.
2: Edição de Paula Groba. Trabalhos técnicos de Eliseu Caires. O Jornal do Senado fica por aqui. Acompanhe agora as notícias da Câmara dos Deputados. Boa noite.
1: Boa noite e até amanhã.
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18: Plenário da Câmara debate projeto que reduz jornada semanal de trabalho.
19: Deputados aprovam reconhecimento de diabetes tipo 1 como deficiência.
18: Proposta votada inclui festas juninas nordestinas no calendário de turismo.
19: Plenário amplia estoques de alimentos e produtos para alimentação animal.
18: Boa noite. Os deputados aprovaram um projeto para ampliar estoques públicos de alimentos e de produtos para alimentação animal. A repórter Daniela Lessa acompanhou a votação.
20: A Câmara dos Deputados aprovou o projeto que muda a regra sobre estoques públicos de alimentos e amplia o programa de venda em balcão, usado para dar acesso de pequenos criadores de animais aos produtos vendidos pela Companhia Nacional de Abastecimento, a Conab. O projeto amplia o público atendido pelo programa de venda em balcão. Além dos pequenos criadores de animais, poderão participar cooperativas de produção agropecuária e associações de agricultores familiares, que terão acesso à compra de itens como sacaria, milho, sorgo, caroço de algodão e farelo de soja. Para pequenos criadores, o limite de compra será de até 27 toneladas por mês. Para cooperativas e associações de agricultores familiares, o limite será de até 80 toneladas mensais. Outra mudança autoriza a União, por meio da Conab, a comprar de produtores rurais e de cooperativas os produtos básicos incluídos na política de garantia de preços mínimos. A compra poderá ser feita por preço de até 25% acima do preço mínimo em

0: produtos essenciais permaneçam acessíveis à população mais vulnerável e consolidando o direito humano à alimentação adequada.
1: Emenda do deputado Ayrton Faleiro, do PT do Pará, foi acolhida pelo relator e, com isso, o texto também passou a autorizar a venda direta de produtos dos estoques públicos para programas e ações de abastecimento e segurança alimentar. Essa venda poderá atender micro e pequenas indústrias de alimentos e micro e pequenas empresas do varejo alimentar, cooperativas e associações. O Partido Novo votou contra a proposta por considerar que o projeto cria um controle artificial de preços. O projeto, que amplia o programa de venda em balcão e muda as regras para a formação e venda de estoques públicos, agora será analisado no Senado. Da Rádio Câmara de Brasília, Daniele Lessa.
2: Justiça. Jandira Fegali, do PCdoB, defende a instalação de uma CPI na Câmara para apurar suspeitas relacionadas ao Banco Master. Ela também pede que os órgãos de investigação aprofundem a apuração no Rio de Janeiro, com a devida responsabilização dos que praticaram irregularidades.
3: Jandira Fegali cobra investigação sobre denúncias envolvendo recursos do Rio Previdência aplicados no Banco Master pelo governo estadual. Ela aponta que o dinheiro dos servidores públicos locais não pode ser usado para favorecer interesses privados.
2: Saúde. A Câmara aprovou a possibilidade de reconhecimento de diabetes tipo 1 como deficiência. A repórter Daniele Lessa acompanhou a votação.
1: A Câmara dos Deputados aprovou o projeto que estabelece direitos para pessoas com diabetes mellitus tipo 1, incluindo a possibilidade do reconhecimento da condição como deficiência. A proposta, apresentada pelo senador Randolph Rodrigues, do PT do Amapá, não atesta automaticamente a deficiência, mas autoriza o reconhecimento após avaliação biopsicossocial nos critérios previstos pelo Estatuto da Pessoa com Deficiência. Projeto anterior, aprovado na Câmara e no Senado, que classificava diabetes tipo 1 como deficiência para efeitos legais, foi vetado integralmente pelo presidente Lula em 2025, com a justificativa que a deficiência não é medida por uma condição médica crônica, e sim pela interação da pessoa com as barreiras sociais, algo que atualmente é medido pela avaliação biopsicossocial. Relator da proposta, o deputado João Cury, do MDB de São Paulo, argumentou que o projeto amplia condições para tratamento adequado e prevenção de complicações, além de garantir direitos específicos, sem criar equiparação automática com a condição de pessoa com deficiência.
4: Em conformidade com a Lei Brasileira de Inclusão, e também tivemos o cuidado de conformar este relatório à Convenção sobre os Direitos das Pessoas com Deficiência. Essa cautela é relevante, pois condição crônica por si só não assegura automaticamente os direitos reservados às pessoas com deficiência.
1: O diabetes tipo 1 é uma condição crônica em que o corpo deixa de produzir insulina, hormônio responsável pelo controle da glicose no sangue. Geralmente é percebida na infância ou na adolescência, mas o diagnóstico também pode ser feito na idade adulta. Cerca de 600 mil pessoas têm diabetes tipo 1 no Brasil. Sem tratamento adequado, a doença pode provocar complicações graves. Entre os principais pontos do texto aprovado está a garantia de acesso pelo Sistema Único de Saúde a medicamentos e insumos necessários ao tratamento, como sensores de monitoramento de glicose, insulina e materiais para aplicação. O projeto, que estabelece direitos para pessoas com diabetes mellitus tipo 1, incluindo a possibilidade de reconhecimento da condição como deficiência, já foi aprovado no Senado e na Câmara, seguiu para a sanção presidencial e pode virar lei. Da Rádio Câmara de Brasília, Daniele Lessa.
5: Desenvolvimento Regional.
3: Wellington Prado, do PSD de Minas Gerais, anuncia o início da operação do SAMU em Uberlândia e afirma ter garantido recursos para viabilizar o funcionamento do serviço. Segundo o parlamentar, a cidade era a única do país com mais de 500 mil habitantes sem atendimento do sistema de urgência.
2: Wellington Prado também destaca investimentos em infraestrutura de saúde no município, incluindo a ampliação do Hospital de Clínicas da Universidade Federal e construção de centros especializados de atendimento. Ele afirma que os projetos ampliam o acesso a serviços de alta complexidade e prevenção.
3: Eduardo Bismarck, do PV, comemora a decisão do governo do Ceará de abrir rotas intermunicipais do litoral leste e do Vale do Jaguaribe para mais empresas de ônibus. Ele pontua que a medida responde a reclamações de passageiros sobre falhas frequentes, atrasos

0: e problemas de segurança.
1: Eduardo Bismarck garante que a entrada de novas empresas de transporte para municípios como Aracati, Limoeiro do Norte, Russas e Morada Nova pode melhorar a qualidade do atendimento sem o aumento das tarifas.
2: Cultura.
0: A Câmara aprovou um projeto que cria o Circuito Nordestino de Quadrilhas Juninas. O repórter Antônio Vital acompanhou a votação.
3: Há menos de uma semana do início de junho, mês dos tradicionais festejos juninos Brasil afora, a Câmara dos Deputados aprovou o projeto que institui o Circuito Nordestino de Quadrilhas Juninas. O circuito, de acordo com a proposta apresentada pela deputada Fernanda Pessoa, do PSD do Ceará, é composto pelas cidades de Juazeiro do Norte e Maracanaú, no Ceará, Campina Grande e Patos, na Paraíba, e Caruaru e Petrolina, em Pernambuco. O projeto inclui o circuito formado por esses municípios no calendário oficial de eventos do Ministério do Turismo e na lista de patrimônio cultural imaterial da região Nordeste. O objetivo é incentivar o turismo cultural e regional, preservar e difundir as tradições nordestinas e fortalecer a economia criativa e as cadeias produtivas locais, como disse o relator do projeto, o deputado Yuri do Paredão, do MDB do Ceará.
4: O projeto de lei aqui analisado tem o objetivo de reconhecer a relevância cultural, social e econômica da cultura tradicional junina na região Nordeste, especialmente das quadrilhas juninas, tão importantes e tradicionais na região. Os festejos juninos das cidades citadas se destacam nacionalmente e internacionalmente por sua grandiosidade e estrutura profissional, com importantes impactos positivos no fomento à economia local por meio da geração de empregos e dinamização dos setores de serviço do turismo.
3: O projeto foi aprovado de maneira simbólica pelo plenário, sem votos contrários. O deputado Eduardo Bismarck, do PV do Ceará, disse que no futuro outros municípios podem ser incluídos no roteiro.
5: Muitas outras cidades também, muitos outros destinos do meu Ceará, como a minha cidade do Aracati, poderiam estar contemplados no parecer, mas entendo que estão lá as mais relevantes nesse momento e tradicionais, e que no futuro outras tantas serão inseridas e que podem aí tá trazendo mais visibilidade para esses eventos culturais.
3: O projeto que institui o Circuito Nordestino de Quadrilhas Juninas seguiu para análise do Senado. Da Rádio Câmara de Brasília, Antônio Vital.
2: Votação.
1: Aprovado no meio da tarde em comissão especial, a proposta de emenda à Constituição que reduz a jornada de trabalho para 40 horas semanais prevê a implantação do novo modelo em duas etapas.
0: Segundo o texto, 60 dias após a promulgação da nova emenda constitucional, a jornada semanal no país passará para 42 horas, já com 2 dias de repouso remunerado por semana. Depois de 12 meses, a nova carga máxima de trabalho por semana no Brasil cairá para 40 horas.
1: O relatório aprovado é um texto elaborado pelo deputado Léo Prates, do Republicano da Bahia, para duas propostas que previam a redução da jornada semanal de trabalho.
0: O presidente da Câmara, deputado Hugo Mota, afirmou que a aprovação da 6x1 será a maior entrega do parlamento para a classe trabalhadora. O repórter Luiz Gustavo Xavier tem os detalhes.
6: O presidente da Câmara, Hugo Mota, afirmou que a aprovação da proposta de emenda à Constituição, que reduz a jornada de trabalho para 40 horas semanais e acaba com a escala de trabalho 6x1, será a maior entrega da história da Câmara para a classe trabalhadora do país. Segundo Hugo Mota, o parlamento já aprovou muitas reformas econômicas, mas a aprovação da PEC terá consequências na qualidade de vida dos trabalhadores.
7: Sinto que esse é o sentimento majoritário da casa, né? Você pode ter um ponto ou outro que tenha divergência, é natural, é do debate democrático, mas aquilo que para nós é fundamental, que é a redução da jornada de 44 para 40 horas, a mudança na escala, o fim da escala 6x1, garantindo 2 dias de descanso para o trabalhador sem redução salarial. Isso, na minha avaliação, eu sinto que tem ampla convergência política.
6: Em relação ao prazo proposto de 60 dias para a transição da mudança na jornada, Hugo Mota afirmou que o período curto não terá efeitos na economia. Segundo ele, os que se colocam contra a mudança sempre dizem que haverá consequências catastróficas e esse discurso se repete sempre quando algum interesse é ferido.
7: Eu não acredito, primeiro, em mudança na transição. Eu penso que essa transição de um ano, ela é uma transição justa. Há muito tempo a classe trabalhadora espera por essa mudança. É importante lembrar que por diversas vezes, em 2004, em 2010, se tentou reduzir a jornada de trabalho e não foi possível. E eu penso que essa medida é uma medida que você tem que ter coragem de enfrentar. Nunca terá o tempo perfeito para se discutir isso.
6: Hugo Mota afirmou ainda que haverá na própria Constituição previsão de que eventuais flexibilizações sejam regulamentadas por projeto de lei. Ele explicou que alguns setores que serão afetados poderão ter regras específicas. Da Rádio Câmara de Brasília, Luiz Gustavo Xavier.
1: Melon Solano, do PT do Piauí, considera o fim da jornada 6x1 como um avanço histórico para os trabalhadores brasileiros. No entendimento do parlamentar, uma escala de 40 horas semanais sem redução salarial vai aumentar a produtividade e melhorar a qualidade de vida da população.
0: Jorge Sola, do PT da Bahia, argumenta que os ganhos de produtividade gerados pelos avanços tecnológicos devem se reverter em qualidade de vida para os trabalhadores, o que inclui a redução da jornada de trabalho. Ele assinala que as elites econômicas sempre foram resistentes a conquistas sociais.
1: Ayrton Faleiro, do PT do Pará, acusa a oposição de tentar inviabilizar a redução da jornada de trabalho ao propor uma escala de 4 dias trabalhados por 3 de descanso. O deputado reforça que a prioridade é garantir a escala 5x2, com 40 horas semanais e sem redução do salário.
0: Juliana Cardoso, do PT de São Paulo, avalia o fim da jornada 6x1 como uma conquista essencial para a dignidade e a saúde mental dos trabalhadores. A deputada também considera que a oposição age com demagogia ao apresentar propostas alternativas para tentar atrasar a votação.
1: Jaque Rocha, do PT do Espírito Santo, afirma que a Câmara tem a oportunidade de devolver o protagonismo ao trabalhador, ao ouvir o clamor das ruas pela redução da jornada. Segundo ela, os sindicatos patronais pressionam por isenções fiscais e desonerações e se omitem no bem-estar do trabalhador.
0: Paulo Teixeira, do PT de São Paulo, também ressalta a redução da jornada de trabalho e exalta os programas do governo federal para diminuir as desigualdades sociais. De acordo com o parlamentar, o Brasil não voltará a um passado que atacou os sindicatos, achatou salários e diminuiu oportunidades.
1: Rosângela Moro, do PL de São Paulo, classifica a proposta do governo federal de redução da jornada de trabalho como populista e eleitoreira e sem o debate profundo da matéria. A parlamentar defendeu a PEC 44, que estabelece o pagamento por horas trabalhadas e preserva a liberdade de escolha do profissional.
0: Renildo Calheiros, do PCdoB de Pernambuco, afirma que a redução das horas trabalhadas no país será uma conquista histórica. Ele destacou que a medida visa combater a desigualdade estrutural do Brasil, rompendo com mentalidades arcaicas da elite econômica.
1: Florentino Neto, do PT do Piauí, considera o fim da escala 6x1 um passo histórico para garantir mais qualidade de vida à classe trabalhadora. Ele afirma que a medida dará ao povo brasileiro mais tempo de descanso, possibilitando maiores períodos de convivência comunitária e familiar.
0: Kiko Seleguin, do PT de São Paulo, sustenta que a escala 6x1 prejudica o desempenho da economia por aumentar a rotatividade nos setores produtivos. Ele considera que a redução da jornada de trabalho para 5 dias semanais representa um avanço na qualidade de vida dos brasileiros.
1: Valdenor Pereira, do PT da Bahia, defende a aprovação da PEC do fim da escala 6x1 sem diminuição dos salários. O parlamentar afirma que a iniciativa, além de estimular a geração de empregos, pode melhorar a saúde dos trabalhadores e reduzir a pressão sobre o SUS.
0: Dr. Francisco, do PT do Piauí, pede apoio do Congresso ao fim da escala 6x1 e destaca a mobilização política em defesa da medida. Ele acredita que a mudança pode melhorar a qualidade de vida dos trabalhadores, com mais tempo para convivência familiar, lazer, saúde física e mental.
1: Gilmar Tato, do PT de São Paulo, relembra marcos históricos das leis trabalhistas e destaca a atuação de movimentos sociais e sindicais na defesa da redução da jornada semanal de trabalho. Ele afirma que a proposta amplia o tempo de convivência familiar e contribui para a redução das desigualdades.
0: Orlando Silva, do PCdoB de São Paulo, parabeniza a mobilização de sindicatos e movimentos sociais em defesa do fim da escala 6x1, afirmando que a mudança pode ampliar oportunidades de emprego. Ele sustenta ainda que avanços tecnológicos permitem reorganizar o trabalho sem redução de salários.
1: Benedita da Silva, do PT do Rio de Janeiro, lembra que a luta pelas 40 horas semanais de trabalho vem desde a Assembleia Constituinte de 1988. De acordo com a deputada, a atual escala reflete uma relação de submissão do trabalhador em relação ao empregador.
0: Para Talíria Petrone, do pessoal do Rio de Janeiro, a escala 6x1 provoca desgaste físico e emocional, especialmente entre mãe solo. A deputada relembra o período em que trabalhou em telemarketing para relatar jornadas exaustivas, baixos salários e a dificuldade de conciliar trabalho e vida familiar.
1: Na opinião de Aloysio Mendes, do Republicanos do Maranhão, o fim da escala 6x1 pode garantir mais qualidade de vida aos trabalhadores sem prejudicar empresários e empregados. Após a aprovação na Câmara, o deputado espera que o Senado acelere a análise da proposta para beneficiar os trabalhadores.
0: Nas palavras de Arlindo Quinalha, área do PT de São Paulo, a proposta da oposição para a jornada 4x3 esconde uma transição longa e o aumento das horas semanais. O deputado acredita que os parlamentares contrários ao fim da escala 6x1 tentam reduzir os direitos da CLT.
1: Carol D'Artora, do PT do Paraná, classifica a escala 6x1 como um mecanismo de exaustão física e social que retira do trabalhador o direito à vida. Ela destaca que o modelo atual prejudica especialmente mulheres e populações periféricas, roubando tempo de convivência familiar e saúde mental.
0: Alice Portugal, do PCdoB da Bahia, celebra a discussão histórica pelo fim da escala 6x1, classificando a jornada atual como exaustiva e prejudicial à saúde do trabalhador. Ela questiona a eficácia do modelo para a produtividade e destacou a injustiça enfrentada por categorias como comércio e enfermagem.
1: Juninho do Pneu, do PSDB do Rio de Janeiro, também defende o fim da escala 6x1 como medida essencial para garantir dignidade ao trabalhador. Ele ressaltou que a transição deve ocorrer sem redução salarial, permitindo maior convívio familiar e saúde daqueles que movem a economia nacional.
0: Daniel Almeida, do PCdoB da Bahia, celebra a redução da jornada semanal e destaca que as mudanças favorecem o convívio familiar, o descanso e a qualificação profissional, trazendo mais produtividade econômica.
1: Sargento Gonçalves, do PL do Rio Grande do Norte, defende que o debate sobre a redução da jornada inclua a escala 4x3. O deputado afirma que esse modelo daria ao trabalhador mais tempo para descanso, estudo, convivência familiar e complementação de renda.
0: Sargento Gonçalves afirma que partidos de esquerda rejeitaram a proposta mais ampla de redução da jornada. Ele também defende maior flexibilidade na relação entre empregadores e trabalhadores, com pagamento por hora trabalhada.
1: Bongás, do PT do Rio Grande do Sul, defende a redução da jornada de 44 para 40 horas semanais, sem diminuição de salário. O deputado rejeita o argumento de que a medida prejudica a economia, comparando a crítica à resistência histórica contra a ampliação dos direitos trabalhistas. A
0: enfermeira Rejane, do PCdoB do Rio de Janeiro, afirma que o fim da escala 6x1 beneficia principalmente trabalhadores submetidos a jornadas exaustivas. Ela alerta que a situação atual prejudica profissionais de atividades essenciais, além de comprometer a qualidade do atendimento à população.
1: O fim da escala 6x1 é uma das propostas incluídas na pauta do plenário da Câmara. As informações sobre o resultado das votações de hoje estarão na edição de amanhã.
0: Termina agora o Jornal Câmara dos Deputados, com trabalhos técnicos de Everson Urani e apresentação de Márcio Aquiles Sardi e José Carlos Andrade. Uma ótima noite para você.
1: Boa noite, a Voz do Brasil volta amanhã.
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0: 9:59.
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7: Quer ver? Só escuta.
8: E o meu pai, que não sabe mexer no Insta, postou uma foto com a minha mãe com essa música de
7: fundo. Olha a foto.
9: E olha a música.
7: Aí.
10: Chama a mulher de cachorro.
11: Ah, amor de verdade, tem 4 patas, cara, um focinho.
8: E o meu pai, que não sabe mexer no Insta, postou uma foto com a minha mãe com essa música de fundo. Beijo.
12: O amor de verdade tem 4 patas, um focinho e um rabo.
11: tomando água.
9: Tomando aguinha.
13: Você que não dá água pro teu organismo, água limpa, pro teu organismo, sabe o que, que ele faz?
9: É.
13: Ele vai procurar água, porque ele não é burro, ele precisa de água pra poder trabalhar, pra poder fazer essa função. Ele vai procurar, e sabe aonde que ele acha?
9: É.
13: Lá no intestino grosso, lá no meio das bostas, no meio das merdas.
9: Ai, que nojo.
13: Ele vai lá e puxa aquela água suja fora, pra poder trabalhar. E daí ele vai ali fazer o serviço nos teus órgãos e te intoxica tudo. Por quê? Porque tu não deu água limpa pra ele. E sem contar que lá onde ele tirou a água, vai ficar seca, aquela bosta vai ficar tudo seca. Bah. Virada em bolinha de merda de cabrito.
9: Aí,
13: quando tu vai cagar, jogar fora, vai te rasgar todas as pregas e tu vai te encher de hemorroida. E depois vai querer dar pra pimenta. Tudo por quê? Porque não tomou um copinho de água. Ou melhor, 6, 7 copinhos de água num dia. Que era bem mais fácil. Então, a dica do dia, tomem água. Se for magnetizada, melhor ainda.
11: Magnetizada, bota um ímã dentro da água.
9: Bota um ímã. Mais um da Lúcia.
14: E a vaca que tem o poder da cura entrou no INSS.
9: Muito boa, velho. A mulher tá de cadeira de roda.
14: E a isso vaca aconteceu que tem o poder da cura também, entrou no INSS, fez a mulher perder o benefício, que ela já tava bem perto de receber o benefício, mas em compensação, ela saiu curada e nunca mais vai precisar de cadeira de roda.
9: Olha que massa
14: isso, cara.
9: E a
14: vaca,
9: cara,
14: que tem o poder da cura entrou no INSS, fez a mulher perder o benefício, que ela já tava bem perto de receber o benefício, mas em compensação, ela saiu curada e nunca mais vai precisar de cadeira de rodas.
9: É, tipo dos milagres. Bora, vamos lá, mais
15: eu
9: um.
15: Eu quero a música do Cheira Peido.
11: Cheira Peido.
16: É o quê?
15: Sim, Zé isso Botinho. Mesmo que você ouviu. Cheira Peido. A música fala assim, ó. Meu tio Eduardo cheira peido.
16: Mas qual é o nome da música?
15: Uai, uai, uai, uai. Mas eu não sei o nome da música, sou. Não sei. Você sabe que essas músicas de outro país, nós não sabe. Nós só sabe o trecho que nós entende. Então é isso aí. É, meu tio Eduardo cheira peido. E eu não tenho curso.
9: Sabe qual é essa, né?
15: Essa música, não. Tio Eduardo, que se lasque pra lá. Vai ficar brabo, não.
16: Ah, rapaz, tá difícil. Se tiver um trecho aí pra eu ouvir.
15: Ah, mas então vou refrescar sua memória agora.
9: Aqui, ó. É essa música aqui.
15: Meu tio Eduardo cheira peido. É assim, ó.
9: Ó. Deus. Cheira peido.
11: Pior que o cara escuta essa porra depois e
9: depois fica ali, né?
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0: 10h21.
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0: 10:32.
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0: 10h55.
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0: 10h55.
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3: Na menopausa, acontecem muitas mudanças hormonais no corpo da mulher. Pode aparecer mais cansaço, dificuldade para emagrecer, calorões, alterações de humor, insônia, inchaço, dores no corpo, falta de disposição. E muitas mulheres acabam achando simplesmente que é normal e acabam aceitando como um normal da idade. Mas o cuidado faz toda a diferença. Uma alimentação equilibrada, rica em proteínas, fibras, vitaminas, minerais, ajuda muito nesta fase. Sementes como linhaça, chia, podem ajudar no funcionamento intestinal e no equilíbrio do organismo. A farinha de aveia também ajuda na saciedade e no controle da glicemia. Além disso, atividade física, hidratação, sono regulado ajudam na energia e na qualidade de vida da mulher nesta fase. Seu corpo muda e o cuidado também precisa mudar. Quer cuidar mais da sua saúde? Me chama no WhatsApp 98887-6029.
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0: 11 e 9.
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0: 11:22.
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0: 11:42.
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0: 5 horas.
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1: Muito bom dia, meus amigos. Estamos começando mais um programa Nativismo. Aqui pela Rádio Top 104 FM, São Miguel do Oeste, Santa Catarina, Brasil. E também retransmitindo pela Rádio Iaboti 99.3 FM em São Pedro, província de Misiones, na Argentina. E vamos começar a nossa programação com a oração da serenidade. Concedei-nos, Senhor, a serenidade necessária para aceitarmos as coisas que não podemos modificar. Coragem para modificar aquelas que podemos, e sabedoria para distinguir umas das outras. 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A todos mais uma vez, o nosso muito bom dia. E vamos começar a nossa programação com a boa música.
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0: 5 e 9.
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0: 5:18.
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1: É o nativismo aqui pela Top 104 FM. E também retransmitindo pela Rádio Jabuti. Um bom dia para você, você que está aí todas as manhãs me acompanhando pelo rádio, pela internet. Um bom dia. Agora vamos ficar uns dias sem transmitir pelo Facebook, né? Mas em breve retornaremos aí com a transmissão também pelo Facebook. É o nativismo.
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12: E aí, Paulo Fogaça, me conta como é que eram os bailes lá na serra.
13: Era bem

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2: É do tamanho do Brasil e é embaixador do Rio Grande. E onde quer que ele ande, guardará em seu coração toda a nossa gratidão por tudo que ele já fez. E para cantar para vocês, em nossos 40 anos, as boas-vindas dos serranos ao grande cantor Sérgio Reis.

0: Obrigado, Kiko. 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
1: Obrigado, Sérgio Reis. 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
0: Obrigado.

0: 5:32.
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0: 5h40.
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0: 6 horas.
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1: Bom dia, meus amigos. É um nativismo aqui pela Rádio Top 104 FM e também retransmitindo pela Rádio Iaboti 99.3 FM em São Pedro, província de Misiones, Argentina. O programa Nativismo vai ao ar de segunda a sábado, das 5 da manhã até 15 para as 8 da manhã. Então aumente o volume do rádio e vamos escutar a boa música.
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0: 6:15.
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6: É o nativismo. Muito bom dia. Uma boa semana para todos nós, né? É o nativismo tocando as melhores músicas do sul do nosso Brasil.
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0: 6:30.
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0: 6:39.
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11: É o Nativismo pela Top 104. 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

0: 7 e 4.
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0: 7 e 19.
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1: 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Bom dia, meus amigos. Eu quero agradecer a todos os amigos ouvintes aí que estão sempre nos acompanhando pelo rádio, desde as 5 horas da manhã ou pela internet. Nesses dias agora aí, não teremos transmissão pelo Facebook. Retornaremos com transmissão pelo Facebook a partir do dia 4 de junho, né? Então, bom dia para vocês. 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

0: 7:32.
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Muito bem, meus amigos, estamos chegando a mais um final do programa Nativismo. Agradecendo a você que está me acompanhando pelo rádio ou também pela internet. 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Vamos agradecendo mais uma vez a todos os patrocinadores e um bom dia a todos. 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
14: Oi, bom dia pra você, são 7 horas e 59 minutos, manhã de quinta-feira, 28 de maio de 2026. O tempo é bom em São Miguel do Oeste, a temperatura é de 14 graus. Eu sou Gelson Silva, tô chegando pra ficar com você a partir de agora até meio-dia, aqui no som da Top 104. E a gente vai trazer a partir de agora o Top List, um pouco da história, da memória da Top 104, edição 1 dessa quinta-feira. 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

0: Top 104, Major Lazer, com Lino King, Sinus by the Night e Jess Jean com Price Tag. Foi o que rolou nesse primeiro bloquinho do Top List aqui na programação da Top 104. Nesta manhã de quinta-feira, de tempo bom, né? Por enquanto, tempo bom em todo o oeste, extremo oeste catarinense. Vamos ver como é que se comporta o tempo daqui a pouquinho com a previsão do tempo também com o Ronaldo Coutinho. A gente vai para o intervalo da Top 104. Antes, eu preciso falar para você da Sucred Amplia.
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0: 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A temperatura em São Miguel do Oeste está em 15 graus. 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Top 104, 8h14, cansado de pagar caro, de rodar o centro procurando vaga? 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
2: 8:18. 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A gente vai ao vivo a São Joaquim. Bom dia, Ronaldo Coutinho.
3: Bom dia, gripado.
2: É rinite, sinusite, não é gripe. Tu acredita nisso? Não é gripe, é sinusite, rinite que me deixa... É o inverno que me transforma... O inverno me transforma numa pessoa que eu não gosto de ser, Ronaldo, mas fazer o quê? É isso aí, é isso aí.
3: Não, isso é defeito de fábrica.
2: Defeito de fábrica, são 52 anos que o defeito não... E recall, passei por recall, não adianta, é isso aí.
3: Ronaldo... Não adianta, coisa ruim não melhora.
2: Agora minha mulher concordou contigo. 14 graus e meio de temperatura aqui em São Miguel do Oeste. O tempo não sabe se vai, se volta, se fica. O sol até aparece, mas tá com carinha também que pode chover, Ronaldo. O que vai acontecer hoje, nessa quinta-feira?
3: O meu sobrinho pelo menos teve mais sorte. Ele tem alergia a frio, pra ter uma ideia.
2: É o que eu tenho.
3: Frio, ele tinha problema de bronquite, coisa assim, até os 12, 13 anos, olha, bastava ele pegar um ventinho na blusa molhada pelo suor, já gripava. Mas ele melhorou, conseguiu recuperar, acho que depois dos 12, 13 anos.
2: É, ele teve
3: mais um dia para você, né? Ele tinha aí, continua.
2: Imagina, ele teve uma chance, eu não.
3: Ele já tá com 50 anos, ele tá com 40.
2: É, então, tu vê que ele teve uma chance, eu não tive. Eu tenho alergia ao frio, exatamente. Agora tu acertou em
3: cheio. Por isso que tu fica encomendando os caminhãozinhos do milho, tu adora o frio.
2: Exatamente. Mesmo sofrendo, eu adoro.
3: O frio quer te ensinar a tu ir embora, tu não tem jeito, tu tá tentando de tudo. Para que o nosso chefe aí abra uma sucursal aqui em São Joaquim, tu quer trabalhar aqui?
2: É verdade.
3: Aí eu mato ele.
2: Acho que não, vamos deixar para a próxima vida.
3: Mas o tempo segue aí com nebulosidade na região. Aqui deu negativo hoje, para variar um pouco. Deu quase um décimo negativo ali em Painel, Urubici. Urupema e bom em São Joaquim deu 0,4 negativo. Vocês aí ficaram entre 8 e 12 graus na região, alguns pontos até 7. E à tarde vai ficar com variação de nuvens. Não há indicativo de chuva hoje. Amanhã sim, amanhã pode ter chuva, até trovada, não dá para descartar já cedo e ao longo do dia. No sábado, na madrugada, amanhã, melhorando à tarde, parte do sábado se aproveita. Domingo, tempo bom, segunda, terça e quarta também. Continua com aquele friozinho básico de manhã cedo e à noite e agradável à tarde. Daqui Matéria, Ronaldo Coutinho.
2: Muito bem, o homem do tempo em Santa Catarina, Ronaldo Coutinho, trazendo pra gente a previsão do tempo com Britador e Concretos Volta Grande. 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
2: Bom dia pra você de volta, são 8 horas e 26 minutos. Tocando o Top List, um pouco da história, da memória da Top 104, edição 1 de hoje. 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

0: Ross, Dixie, D'Amelio, Wiz Khalifa, Bon Holiday, Chili Peppers, Scar Tissue e Yo City Fireflies, fechando o Top List, a história, a memória da Top 104, a primeira edição de hoje, aqui na programação da Top 104, meio-dia tem edição 2, tu vai voltar junto com a Top 104 no tempo e vai matar a saudade de músicas bem legais, como essas que a gente acabou de ouvir aqui, tá bom? 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Temperatura em São Miguel do Oeste está em 15 graus. 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

0: A minha rádio é top, 9 horas e 50 minutos. Manhã de quinta-feira. 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Está rolando sorteio de ingresso para o Arraiá TR 2026, dia 6 de junho, aqui em São Miguel do Oeste. 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E a gente está de volta com a atração confirmada do Arraiá TR, Kaique e Felipe.
1: E aí, vacilão!

0: minha rádio é top. The Sound of Silence. Menos é mais. Champanhe. Maiara e Maraíza, Sorte de Alguém. Kaique, Felipe, Luan Pereira. Barcelona, Kaique Felipe, a atração confirmada do Arraiá TR, né? 2026, dia 6 de junho, aqui na Faísmo e São Miguel do Oeste. Tá rolando sorteio pra você, certo? No 99171049. Manda vir aí a tua participação. 11h30 da manhã, eu tenho 3 ingressos. E tenho também o ingresso do Inter Music, né? Tem o ingresso também do Inter Music pra galera que tá ligada na programação da Top 104. 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Temperatura em São Miguel do Oeste está em 17 graus. 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
3: A hora da refeição importa. A hora da refeição merece presença. A alimentação deveria ser um momento mais calmo, consciente e até sagrado dentro da rotina. Muitas pessoas comem mexendo no celular, vendo televisão ou respondendo mensagens e acabam nem percebendo o que estão comendo. Quando você come com calma e presta atenção na refeição, melhora a digestão, a saciedade e até a relação com a comida. Além disso, a mesa pode ser um momento de conversa, conexão e presença com a família. Muitos hábitos fazem a diferença. Tente desacelerar um pouco, mastigar melhor e aproveitar mais esse momento. Menos tela, mais presença. Seu corpo também sente a forma como você se alimenta. Para mais dicas de saúde e nutrição, me segue no Instagram, @NutriKerlinZanongobi.
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2: Bem Louco vem aí com PDD. Ai que é um

0: lançamento do Jânio com a força
1: dá
0: da.
1: Pra sentir o cheirinho.
0: É.
1: Dá pra sentir as abas. As abas.
2: As abas.
0: Pensamento do Jânio com a força da caneta para emagrecimento. Manjuba.
1: Tem louco.
2: Manjuba, manjuba.
0: E do suco para veterinários especialistas em castração.
2: Opa.
0: Capo.
2: Capo.
3: O que tu faz? Que tu faz no dia a dia? Capo.
2: Capo.
0: Uma mulher não aguenta mais aturar o marido e grita: tô arrependido de ter casado contigo. Preferia ter casado com o diabo. O marido, muito calmo, retrucou: olha, não dá pra ter casamento entre irmãos. Minha vida é feita de altos e baixos, né? Altos planos e baixo orçamento.
2: É isso aí.
0: Hoje eu abri um álbum e tava vendo umas fotos antigas lá, né? Credo, que coisa feia. Ah, é eu.
3: Luzes, o que é isso aí?
2: Ai, meu Deus do céu.
0: Às vezes eu penso que tudo que eu tô passando de ruim nesse mundo foi por causa de uma maçã que eu nem comi, cara. Que merda isso.
3: É.
0: Ah, eu torço por um mundo onde você manda a pessoa a merda e ela vai.
3: Ei, baridade.
0: Minha vizinha bate tanto gilete no banheiro dela que chegou a cair os azulejos do meu aqui.
3: Luzes.
2: Ah, mas tá limpinho,
0: cara. Eu me motivando todas as manhãs pra ir trabalhar. Vamos, animal. Tu é pobre, TV. Veste vai pro inferno.
2: Porra. Bora, vamos lá.
0: Eu tenho certeza absoluta que o Cupido enfiou a flecha no cu de certas pessoas, porque elas só se relacionam com gente merda, não tem, né?
2: Ah, maridade, daí é brabo.
0: Hoje baixei uma música daquela banda com cachumba e língua presa.
2: Ué?
0: Bagão Vermelho.
2: Bagão. Ai, meu Deus.
0: Conhecida minha amiga apelidou o pinto dele de Alexandre de Moraes.
2: Ah, é?
0: Careca e meio pra esquerda, né?
2: Ai, meu.
0: Comprei um livro, Como Dar Orgasmos Perfeitos pra Minha Mulher.
2: Opa.
0: Minha mulher deu pro vizinho.
2: Ah,
0: o livro?
2: O livro.
0: Ah. Quando criança, eu costumava dizer: quando eu crescer, eu vou ajudar as pessoas pobres.
2: Uhum.
0: Eu cresci, eu sou pobre, ninguém me ajuda. E a última desse bloco. Minha mulher. Minha mulher anda sempre em casa como veio o mundo. Ah, isso é bom, pelada? Não, aos gritos. Perede.
4: Ai, Vanessa.
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2: A Liga Esportiva Fronteiriça está organizando o Campeonato Regional de Futebol Veterano e Master. A competição está destinada aos atletas com idade acima de 40 anos do veterano, 50 anos acima do Master. Goleiros poderão ter 2 anos a menos. O Congresso Técnico está marcado para o dia 11 de junho, local ainda a ser definido. As inscrições das equipes vão até o dia 4 de junho. Os atletas precisam ter o título eleitoral no município de origem da sua equipe. 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
2: 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A minha rádio é top, 10 horas e 36 minutos. Tamo de volta. Temperatura em São Miguel do Oeste tá em 17 graus. 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Hora de Intermusic.
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2: Hora de interagir com a audiência na Top 104. 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Música 1 é essa aqui, ó. Música 1 do Intermusic, valendo ingresso pro Arraia TR, ingresso pro cinema e mais milkshake, chiquinho sorvete. Alex Oren com Ordinary. A 1 do Intermusic. E a música 2 é essa aqui, ó.
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2: Música 2 vem com Gerald Kumbaya. Decide essa parada aí no 991711049. Alex Warren, Ordinary. Ou Gerald Kumbaya concorrendo a ingresso pro Arraia TR, ingresso pro cinema e também milkshake, chiquinho, sorvete.
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0: A minha rádio é top e esse é o Inter Music na programação da Top 104, Gerald Kumbaya. A música 2 Inter Music, a 1 foi Alex Oren, Ordinary. Já já tem o resultado que você indicou aqui no nosso WhatsApp. Você quer internet de qualidade sem pesar no bolso? 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Bora pro resultado do Inter Music, quem se deu bem nessa edição e acaba de faturar, então, o ingresso pro cinema, também faturou o Milkshake Chiquinho Sorvetes e também o ingresso para a Arraiá TR 2026 foi a Elizabeth Matheus. Elizabeth Matheus tem que passar aqui na Top 104 em horário comercial com a tua identificação aqui no prédio do cinema, né? E retirar os teus prêmios, tá bom? Elizabeth Matheus, a ganhadora e a música vencedora, a gente toca de novo aqui na Top.
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0: Lembrando que segue o sorteio 11h30 da manhã. Eu tenho três ingressos para o Arraiá TR. Não ganhou no Inter Music? Manda tua participação no 99171-1049.

Sora Top 104, Alex Oren, Ordinary, a vencedora do Inter Music na programação da Top 104. Na manhã de quinta-feira, opa, o sol aparece entre nuvens. E a temperatura em São Miguel do Oeste está em 16 graus. 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

0: Bora, bom dia pra você. São 11 horas e 6 minutos. Manhã de quinta-feira, 28 de maio de 2026. E aí, como é que tu tá? Tudo bem contigo? Legal, então tá tudo bem comigo também. Os meus cabelos continuam os mesmos, mas a minha voz já é. Já era, já era. Tá nada não, a gente vai ao vivo contigo até o meio-dia. Sou Gelson Silva, tô contigo até o meio-dia aqui no Som da Top 104. 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São 11 horas e 7 minutos, a gente está de volta para começar o Top Sucesso com Farmácia São Bento. 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Tá na hora, vai começar a Top!
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0: A lista das mais pedidas, destaques e novidades abrindo com o João Neto e Frederico. Mariana Fagundes! Mariana! E Panda! Toca aquela, toca aquela!

0: que? Fala pra mim, vai.
1: Murilo Uff no Som da Top 104, Saudade Estranha. Falou também Gustavo Lima, Assunto que Dói. Danilo e Davi não mexem nas minhas gavetas. E Joneto e Frederico, Toca Aquela, aqui na programação da Top 104. Na manhã de quinta-feira é o Top Sucesso que tá no ar. 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Bora pro intervalo.

0: 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Fica ligado na Top já já, depois do intervalo, tem o sorteio dos ingressos para o Arraiá TR.
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3: 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Amanhã, né? 11 da manhã tem mais uma edição do Top Sucesso na Top 104. Temperatura em São Miguel do Oeste está em 17 graus. 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
8: Salve, salve, rapaziada. 12 horas, 1 minuto.
7: 17 graus a temperatura no centro de São Miguel. Ótimo almoço pra ti que tá ligado na Top. Sou Arno Costa ao vivo contigo. Vamos curtir junto o Top List, segunda edição, viajando no tempo com as melhores do passado aqui na Top. 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

0: esses e outros na Top. Carta aos Missionários, Radiorama, também teve por aqui com Hey Hey e o Rhythmix, The Miracle of Love. 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
7: De volta na Top, 12 horas 22 minutos. Top List, segunda edição por aqui, as velhinhas da programação. Um abração, meu amigo Breda, que tá por aí também, o Rômulo também. Matando aquele rango, né? Sorteio do bife e outras cocitas mais. Aquele abraço, gurizada, bom trabalho aí. 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Segue o Top List por aqui com Pink Floyd.
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1: 12:43. 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
1: Baladinha de What? Essa faz uma beirada, meu amigo, que não rola.

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1: Fechando o Top List então com o Electric Light Orchestra, Bluebird, Whitesnake Is This Love e Love Is All Around com Wet Wet. Agradecendo sempre a Neurodonte, uma clínica completa para você, e Dr. Luciano Trombini, cirurgião do aparelho digestivo. 17h tem mais Top List aqui na Top, as velhinhas da programação para você viajar no tempo só com as melhores do passado. 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
11: Treze horas, 6 minutos, temperatura agora na casa dos 19 graus e meio, tá na boa, tá na top o tempo todo. fazendo companhia pra você onde quer que esteja.
6: 4,9
11: Coldplay.

0: Tá na top agora 1h13. 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
2: Chapecoense fica no empate com Novo Horizontino em Chapecó e carimba vaga na final da Copa Sul-Sudeste contra o Avaí. Depois de ter vencido o primeiro jogo por 2-0, ontem o Verdão segurou o empate em 2-2 e garantiu a vaga na final. Já o Avaí conseguiu a classificação ao vencer o Volta Redonda na Ressacada por 3-0. As finais estão marcadas provavelmente para os dias 3 de junho na Ressacada e dia 7 de junho na Arena Condá. Resta apenas definir os horários dos jogos. 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

13 horas 21 minutos, temperatura de 20 graus no centro de São Miguel. Ótima tarde pra ti dessa quinta-feira. 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Segue na boa, segue na top, De Brigueta.

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E aí, beleza grande, galera? Boa tarde pra você, uma excelente quinta-feira. Eu sou o Lucas e tô na Top 104 com você ao vivo. A partir de agora estamos juntos a tarde inteirinha aqui na programação da Top 104. Eu conto com você, né, pra gente fazer juntos aquela trilha sonora espetacular aí pra sua tarde. Muita música boa vai rolar por aqui e te convido a programar sua música favorita também no nosso WhatsApp, que é o 991711049. É só você pedir o seu som e a gente toca na Top 104 pra você. Durante a tarde, claro, vai rolar muita coisa bacana, tem a sua participação, como eu já falei, que é o principal, né? A tua audiência, que é importantíssima pra gente. E aí vai ter Intermusic, com um combo de prêmios bem legal. Intermusic vai ser às 13h15. A gente tem também 4 horas rapidinhas do Bem Louco, 4h30 dose dupla, 5 horas top list. E às 6 da tarde tem o Bem Louco ao vivo aqui na programação da Top 104. O tempo é bom no extremo oeste de Santa Catarina, tem sol, tem alguma nebulosidade, mas o sol predomina nesse momento, né? E a temperatura no centro da cidade agora está em 21 graus. Então vambora, vamos começar a programação aí da tarde com as suas músicas favoritas, as melhores da Top, sempre pra você. Vamos lá, aumenta o som!

na boa, tá na Top 104 e a gente ouvindo Skank, Garota Nacional, Pet Shop Boys, In The Night, aqui na programação da Top pra você. 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

0: tá na Top 104 e a gente acabou de ouvir com Oasis, Stop Crying Your Heart Out. Teve a Taylor Swift com The Fate of Ophelia aqui na programação da Top 104 pra você, tocando na Top. Temperatura 22 graus. 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
0: São 2 horas e 24 minutos agora. 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

20 minutos faltando para as 3 horas agora. 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É hora de continuar com a programação da Top 104 e você curtir as melhores músicas aqui na...

0: Top 104 e a gente ouviu Mike and Mechanics Over My Shoulder. Ficou também na top Alexandre Carlo, Sunshine. Temperatura tá em 22 graus. 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Dez minutos para as 3 horas, é dia de R$1 no Ítalo. 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
3: A hora da refeição importa. A hora da refeição merece presença. A alimentação deveria ser um momento mais calmo, consciente e até sagrado dentro da rotina. Muitas pessoas comem mexendo no celular, vendo televisão ou respondendo mensagens e acabam nem percebendo o que estão comendo. Quando você come com calma e presta atenção na refeição, melhora a digestão, a saciedade e até a relação com a comida. Além disso, a mesa pode ser um momento de conversa, conexão e presença com a família. Muitos hábitos fazem a diferença. Tente desacelerar um pouco, mastigar melhor e aproveitar mais esse momento. Menos tela, mais presença. Seu corpo também sente a forma como você se alimenta. Para mais dicas de saúde e nutrição, me segue no Instagram, @NutriKerlinZanongobi.
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São 3:03 e já tô de volta na programação aqui da Top com você, tarde espetacular de quinta-feira. Temperatura subindo, já tá nos 22 graus no centro de São Miguel.

0: A gente ouviu aí na programação da Top Coldplay Paradise. Teve também Breaking Rust, Walk My Walk, aqui na programação da Top. Daqui a pouquinho já vai ter o Inter Music.
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0: 3 horas e 12 minutos. 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
1: São 3 horas e 15 minutos, já tá na hora do Intermusic na Top. 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Aqui no Intermusic você participa com a gente chamando aí no nosso WhatsApp 991711049. Tá? 991711049. Você vai escolher a música número 1 ou número 2, vai mandar o seu nome completo e concorre a ingresso para o cinema. Também concorre a milkshake do Chiquinho Sorvetes e o Arraiá ATR, ingresso pro Arraiá ATR também, que vai ser no próximo sábado, dia 6 de junho, a partir das 4 da tarde, muitas atrações, um ambiente diferenciado, a galera tá trabalhando já para deixar tudo preparado para você curtir, uma festa inesquecível no Arraiá ATR e tem ingresso também aqui no Intermusic, tá bom? Então vem comigo a partir de agora, música. Vou conferir qual é a música número 1 do Intermusic aqui na programação da Top. Número 1 do Intermusic na Top 104 é Alex Warren.

número 1, Alex Warren, Ordinary. Música número 1 do Inter Music na Top 104. A música número 2 vem com Teddy Swims na Top pra você.

0: você é que decide qual delas você acha que merece o seu voto. E tocar de novo na top, hein? Dead Swims com Bad Dreams, música número 2. Alex Warren, Ordinary, música número 1, Intermusic. Começa agora, só chama, gente. 99171-1049. Manda o nome completo e concorre ao nosso combo de prêmios do dia.
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Essa aí é a Top 104 e a gente acabou de ouvir aqui Ted Swims, Bad Dreams e ainda Alex Warren com Ordinary aqui na programação da 104. No Intermusic da Top, você pode continuar mandando aí a sua participação, pode continuar votando. Depois do intervalo, o tio Lucas já volta, né, pra tocar de novo a música vencedora e pra anunciar quem leva os prêmios de hoje aqui na Top 100.

0: Top 104, agora são 13h25. 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

já estamos de volta aqui na programação da Top 104. Antes de eu seguir por aqui, deixa eu mandar um abraço aqui pra galera da Artelage, o Anderson, Alex e o Vilmar, com o som na Top 104. E estão aí num momento espetacular, né? Travados aí na BR-163. E aí, enquanto fazem esse momento de meditação, do exercício da paciência, ouvindo aí a Top 104. Um abraço, gente, aí. Bom trabalho pra vocês. Quando conseguirem, né? No momento, travado tudo aí, né? Fazer o quê? Faz parte. Vamos lá, é hora do resultado do Inter Music na Top 104. A gente agradece muito, mas muito mesmo, a participação de todo mundo com a gente aqui no nosso WhatsApp da Top 104. Galera toda que vota aí no nosso WhatsApp 99171-1049. Hoje temos o combo de prêmios. 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E agora sim, vamos lá, vamos rufar os tambores. Pra gente anunciar quem tá faturando os nossos prêmios de hoje aqui na programação da Top 104. Quem tá levando? Ingresso do Cine Peperi, mais milkshake do Chiquinho Sorvetes e ainda ingresso do Arraiá TR, é Maicon Weber. Fala, Maicon! Passa aqui na Rede Peperi, horário comercial, para retirar os seus prêmios, tá? E a música vencedora vai tocar agora de novo. Ó, mas eu vou dar uma dica. Se eu fosse você, não descolava da Top 104, porque já, daqui a pouquinho, tem surpresa aqui na programação. Então fica aí, tá? Você que tá afim de ir no Arraiá ATR especialmente, fica ligado com a gente. A música vencedora do Inter Music tá aqui, ó. Alex Warren e Ordinary. Ah, me desconcentrei aqui. Alex Warren, Ordinary na Top.

0: Como diria o nosso colega Ricardo Orso, você ouviu aí, Alex Warren, ordinário. É isso aí, vai ali, agora vem falar aqui.
1: O que acontece? Boa tarde, Ricardo.
2: Tudo bem, Pereira?
1: Porque o Ricardo é o cara que apresenta o Boa Tarde Peperi na rádio ao lado, aqui no estúdio ao lado, na rádio Peperi. De vez em quando ele aparece aqui pra tucanar a vida das pessoas. ele vem aqui pra zoar, pra desconcentrar
2: a pessoa. Não, você falou errado.
1: Não, senhor, vou falar aqui.
2: Você falou ordinário.
1: Barbaridade.
2: Foi ou não foi?
1: Foi, falei. Alex Warren ordinário. Ordinário. Mas é. Mesma coisa. Né? Tá tudo certo, deixa quieto.
2: Tá bom.
1: Viu? Tô tranquilo, quais são as novidades aí?
2: Olha, novidade nenhuma, mas tranquilo, eu tô bem.
1: Eu vi que tu tava comendo aí um grosso, ele trouxe pra nós hoje ou era só pra ti, consumo próprio?
2: Consumo próprio, nada pros outros.
1: É, tá, também, é que tipo de colega, né, que traz comida só pra ti e não divide aí, cara.
2: Pô, tu que tá o tempo todo comendo.
1: Não é que eu tava comendo aqui, porque
2: comendo o lanche ali, né?
1: É, então, eu tava aqui, mas é que, na verdade, porque eu preciso, que eu tava comendo aí umas castanhas, que é pra melhorar o meu HDL.
2: Ah, castanha e um cafezão, um dedo de açúcar.
1: Não, é sem açúcar.
2: Eu vi. Passa a tarde roendo, homem.
1: Mentira.
2: Verdade.
1: Mentira. Tem câmera aqui pra provar que isso aí não é verdade. Mas obrigado, então, pela visita aqui, Ricardo.
2: Obrigado. Tô devolvendo, né? Porque ontem você veio lá.
1: Ontem eu fui visitar a Rádio Peperi e tal.
2: E aí ele não escapou, foi pro ar, né?
1: É.
2: E aí hoje
1: eu tô me vingando aqui também.
2: Tá se vingando, né? Então vai ter voltas, tá?
1: Então tá, valeu, ordinário.
2: Tchau.
1: Ai, que momento. Bom, é o seguinte, antes de eu voltar aqui com a trilha sonora da Top, eu já vou adiantar que vai ter sorteio já, fica ligado. 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
1: 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Ó, a gente vai sortear um ingresso. Aliás, um rodízio de pizza da Jardins Pizzaria que inaugura hoje. Tá aqui na Tamandaré, aqui pertinho da Rede Peperi, né? Bem aqui no próximo ali à Clínica Renal, né? Ali no antigo casarão, é Jardins Pizzaria, Jardins Restaurante Pizzaria a partir de agora, inaugurando hoje. E também junto no combo vai um par de ingressos para o Arraiá ATR, tá bom? Então, ó, um par de ingressos do Arraiá ATR e mais um rodízio de pizza para hoje à noite no Jardins Restaurante Pizzaria, beleza? Para participar, você vai mandar mensagem no nosso WhatsApp 99171-1049 e vai dizer o seguinte: quero pizza e arraiá! Quero pizza e arraiá! Pode ser texto, pode ser áudio, mas tem que mandar essa mensagem. Você tem até as 4h30 da tarde para mandar a mensagem, daí vai ter o sorteio, tá bom? Então, bora com a gente, participe aí na Top!

0: Essa é a Top 104 e a gente acabou de ouvir com o Charlie Brown, Ela Vai Voltar, Ideal Field Your Love. Ó, daqui a pouquinho, 4h30 tem um sorteio aí de rodízio de pizza no Jardins, restaurante pizzaria que inaugura hoje, mais um par de ingressos pro Arraiá ATR. Pode continuar mandando mensagem aqui no WhatsApp da Top, é só dizer em áudio, ou pode ser texto também, manda lá. Quero pizza e Arraiá, e você já fica concorrendo nesse sorteio, tá bom? 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
11: Bem Louco vem aí com PDD. Ai, que é um...

0: pensamento do Jânio.
1: Com a força
2: dá
1: da...
2: Dá pra sentir o cheirinho.
1: É. Dá pra sentir as abas. As abas.
2: As abas.
0: Pensamento do Jânio com a força da caneta para emagrecimento. Manjuba.
2: Tem louco.
3: Manjuba.
0: É, aí. E do suco para veterinários especialistas em castração.
3: Opa.
0: Capo.
4: O que tu faz no dia a dia? Capo.
0: Uma mulher não aguenta mais aturar o marido e grita: tô arrependido de ter casado contigo. Preferia ter casado com o diabo. O marido, muito calmo, retrucou: olha, não dá.

0: de casamento entre irmãos.
1: Minha vida é feita de altos e baixos, né? Altos planos e baixo orçamento.
2: É isso aí.
1: Hoje eu abri um álbum e tava vendo umas fotos antigas lá, né? Credo, que coisa feia. Ah, é eu.
3: Luzes, o que, que é isso aí?
2: Ai, meu Deus do céu.
1: Às vezes eu penso que tudo que eu tô passando de ruim nesse mundo foi por causa de uma maçã que eu nem comi, cara. Que merda isso.
3: É.
1: Ah, eu torço por um mundo onde você manda a pessoa a merda e ela vai.
3: Vai, baridade.
1: Minha vizinha bate tanto gilete no banheiro dela que chegou a cair os azulejos do meu aqui.
3: Luzes.
2: Ah, mas tá limpinho,
1: é. Eu me motivando todas as manhãs pra ir trabalhar. Vamos, animal. Tu é pobre, TV. Veste, vai pro inferno.
2: Porra. Bora, vamos lá.
1: Eu tenho certeza absoluta que o cupido enfiou a flecha no cu de certas pessoas, porque elas só se relacionam com gente merda, não tem, né?
2: Ah, maridade, né, brabo.
1: Hoje baixei uma música daquela banda com cachumbo e língua presa.
2: Ué?
1: Bagão Vermelho.
2: Bagão. Ai, meu Deus.
1: Conhecida minha amiga apelidou o pinto dele de Alexandre de Moraes.
2: Ah, é?
1: Careca e meio pra esquerda, né?
2: Ai, meu.
1: Comprei um livro, Como Dar Orgasmos Perfeitos pra Minha Mulher.
2: Opa.
1: Minha mulher deu pro vizinho.
2: Ah,
1: o livro?
2: Ah, o livro.
1: Ah. Quando criança, eu costumava dizer, quando eu crescer, eu vou ajudar as pessoas pobres.
2: Uhum.
1: Eu cresci, eu sou pobre, ninguém me ajuda. E a última desse bloco. Minha mulher anda sempre em casa como veio o mundo. Ah, isso é bom, pelada? Não, aos gritos. Perede.
4: Ai, Vanessa.
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comigo, já estamos de volta aqui na programação da Top 104 junto com você. Uma ótima tarde, uma excelente quinta-feira.

né? São 4 horas e 10 minutos e a temperatura em São Miguel tá em 23 graus no centro da cidade. 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

0: DJ Gollum na top. Um remix para uma clássica do início dos anos 2000. The Bad Touch teve também Frejá, Homem Não Chora. E Lola Young na top 104 também com Messi. Bom, é o seguinte, agradecendo a galera que participou, que mandou mensagens aqui no nosso WhatsApp da Top para o sorteio de ingresso para o de um par de ingressos para o Arraiá ATR e mais um rodízio de pizza hoje, né, inauguração do Jardins Pizzaria e Restaurante. Que beleza! Quem tá levando esse combo de prêmios de agora, par de ingressos do Arraiá, mais rodízio hoje, a inauguração do Jardins Restaurante Pizzaria é... Karine Sulzbach. Fala, Karine, passa aqui na Rede Peperi voando até o final da tarde, até às 6 horas, porque o rodízio é pra hoje, né? Então passa por aqui pra retirar a sua autorização pro rodízio e também um par de ingressos pro Arraiá ATR. Show! Vamos lá então pro intervalo comercial e daqui a pouquinho tem muito mais pra você na Top. Vai pintar por aqui o Dose Dupla e muito mais. 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Tá na Top, 4h23. 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
1: News Esportes. Começou ontem a pré-semifinal do Campeonato Regional de Futsal organizado pela Liga Miguel Estina. Ontem o time de Itapiranga derrotou Santa Helena por 6-3. A outra pré-semifinal será entre São João do Oeste e São Miguel do Oeste. O jogo de ida será na próxima terça-feira às 20h30 em São João do Oeste. As equipes de Tunápolis e Porã do Oeste estão classificadas diretamente para a semifinal. 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
1: Vem comigo, tá na hora de começar o Top List aqui na programação da Top 104 junto com você. 5 horas e 8 minutos, tio Lucas no ar com o Top List. 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Vamos nessa, abrindo o nosso glorioso Top List de hoje. Sempre com a indicação do escadinha do dia, né? O grande escada, ele garimpa lá um monte de música bacana e traz pra gente aqui hoje. Ele garimpou nada mais, nada menos que Izzy Stradlin, que é o guitarra base e fundador do Guns N' Roses, né? Um dos fundadores do Guns N' Roses. Abandonou a banda logo depois, né? No início dos anos 90 e tchau. E a música é Somebody Knocking aqui na programação do Top List.

0: gente ouviu na programação da Top Bee Gees, Wish You Were Here. Bob Marley, One Love, People Get Ready. E também teve o Izzy Stradlin abrindo o primeiro bloco aqui do Top List dessa quinta-feira. 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
0: 5 horas e 23 minutos. 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Temperatura agora está em 20 graus. 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
9: Continuamos com o Top List aqui na programação da Top 104. Claro, só aquelas que a gente ama ouvir de novo na programação da Top. 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Vamos lá, vai, a gente já vai pro último bloco então, aqui do Top List. Aquelas que a gente ama ouvir de novo tocando na top pra você.
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0: Bem louco. Senhoras e senhores, são 18 horas e 4 minutos. Sim, os meus cabelos continuam os mesmos, mas a minha voz, ela tá sofrendo demais com esse inverno. Rinite, sinusite, tudo que é it no inverno, você sabe que Gelson Silva consegue pegar. E se não pega, eles vêm e chegam até mim. Bom, Beloco tá começando a partir de agora. A gente traz para você sempre informação duvidosa e com certeza a risada, ela é garantida. 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Se o Jorginho estivesse aqui, ele já ia perguntar. Fala aí, Arno, fala aí, eu sou curioso, mas eu não sou curioso. Vou desligar o teu microfone, não quero saber o que aconteceu. Porque ele fez uma cara de dor. Ele fez uma cara de dor e pesar. Ele olhou pra tela do notebook dele, Lucas Pereira,
9: Eu percebi, não sei o que.
0: Mas como eu não sou curioso, eu não quero saber.
10: Não, só vou te fazer uma pergunta. Por que que o padre teve que expulsar 4 vezes um demônio do corpo de uma pessoa dentro da igreja?
0: 4 vezes?
9: Quatro vezes.
0: Pô, o demônio era resistente pra caramba. Não,
10: ele era um diabo a 4.
0: Eu vou continuar aqui. Deixa eu continuar aqui com o meu comercial. 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
0: 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Eu esqueci de avisar para vocês dois, vocês têm que se comportar que a gente tem visita hoje.
9: Não,
0: né?
9: Mas é que daí...
10: Ah, mas a gente sempre se comporta.
9: É que tu falou em House Preto, o Arno já ficou todo...
10: É, House Preto é a bala para chupar, né?
9: É. Claro, é bala, né?
0: Pra não, chupar. É para morder. É pra chupar. Tudo bem, Aaron?
10: Tudo jóia, tranquilo, tudo bom. Certo. Agora vamos me comportar.
0: Lucas Pereira, é. Tudo bem?
11: Tudo é. Bem.
0: Como é, que é. Como é que tá esse coraçãozinho, hein?
12: Bem
0: louco. Ó, a bota. Eu tenho que perguntar, né? Tem que perguntar,
9: tá
0: né?
9: Bem, tá. Tá batendo, tá bom.
0: Querem, boa tarde, tudo bem? Passa aqui pra... Tudo bem.
13: Oi, boa tarde.
0: Gerente da Hello Move tá aqui com a gente, falando a respeito novamente da Hello Move. E não adianta a gente negar que tá todo mundo comentando a Hello Move, né? A Hello Move chegou em São Miguel do Oeste e já foi desbancando. Fazer o quê, né? A gente faz um trabalho.
9: Graças chegou chegando, né?
0: Chegou chegando, né?
13: É, o que diferencia a gente é o nosso atendimento, né? O que a gente oferece ali, como foi citado na própria... propaganda, então levar teu cliente para realizar um test ride, fazer todo o acompanhamento de perto.
0: Como é que é o nome do teste?
13: Test ride.
0: Não, eu só tu não sabia.
9: Test ride.
0: Como é que é test ride?
13: Test ride.
0: Viu? Tu não sabia.
13: Carro,
0: tu não
13: né?
0: sabia.
9: Toma
0: tu não sabia que é o test ride.
9: Não sabe nem falar Redcraft.
0: Não sabe nem Redcraft.
13: Vai falar. O fato de toda a atenção que a gente faz, né? Teve até uma venda essa semana de um senhor que ele não sabia ler, escrever.
14: Eu fui...
9: Não, foi a venda de um senhor. Venda
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0: Querido, a gente fala...
15: Posso fazer uma pergunta?
0: Pode, seu Aníbal. Tu conhecia o seu Aníbal ou não?
15: Não, me conhecia, não.
0: Não conhecia.
15: Não, prazer, eu sou o seu Aníbal.
0: Seu Aníbal.
15: Eu sou velho, né? Eu tenho 83 anos. A gente, no caos ali, que eu vi que tu falou que vendeu um velho lá, né?
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15: vendeu, já vendeu um senhor, né?
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15: De duas, né?
0: Ah, viu?
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14: Ele é curioso.
15: 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Tá. Se eu comprar um triciclo desse ali, daí eu vou poder, por exemplo, ir no mercado, ir no baralho, ir no grupo de idosos, ir no bar, ir no pailinho, tudo?
13: Com toda certeza.
15: Mas tu vai conversar com a minha mulher pra ela deixar daí?
13: Se precisar, sim, a gente vai vender pra você.
15: Porque tu vai me garantir que daí eu vou poder ir nesse lugar.
13: Mas aí ela também vai ter que ter um pra poder fazer isso, né?
15: Não, mas ela vai onde ela quiser, daí, né? Mas às vezes ela não me deixa aí, por isso que eu quero saber se eu vou poder ir.
13: Não, vai sim. O triciclo, ele, pra pessoas mais velhas, né, que tem problema até mesmo com mobilidade.
14: Que nem tu, Sony, mais velho e tu.
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15: 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E daí é bom essa treta, eu posso parar até voltar tudo.
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14: Cleitão de Almeida.
15: Porque dele tem que passar levando tudo eles na escola, daí passa, larga um, passa, larga
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15: outro.
14: Eles são brasileiros e ele faz estudar na escola da Argentina.
15: É verdade. Daí era bom para ele comprar pro João, que já é o mais velho, né? 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
14: É.
15: Né? 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Ó, Cleito, para você.
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14: 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Bom, Armando Oliveira Júnior, fala aí, test ride.
11: Vamos lá, então. Eu vou falar certinho. A palavra é? 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
14: Conheci o Armando Jaqueline, não?
13: Também não.
11: Ah, Armando, então, prazer, tudo bem? Eu sou Armando Oliveira Júnior. Apresento o programa romântico aqui na rádio.
14: Romântico.
11: Apresento Love Hearts.
14: Com esse vozeirão.
11: Faço traduções aí.
14: E tem um guri aqui.
11: Mexo com os corações.
14: E nós temos um guri aqui que ele comprou uma Hello Move lá e queria dar uma modificada e não deixar.
12: Eu comprei mesmo, cara. Mas, ó, eu não fiz...
14: Não comprou nada?
12: Não, viu? Não deixamos.
16: Ganhou de alguém.
12: Não é. Mentira deles. Eu nem ia fazer...
14: Ia sim. Tu e o Gui. Tanto que o Gui, ó...
12: Eu não ia mexer em nada, cara. Eu não ia hackear nada na moto ali, cara.
14: Não ia hackear nada.
17: Ele corta a grama de uma velha e ganhou a moto, né?
14: Kery, fala pra gurizada, pro pessoal...
12: mas não é fazer que daí isso. Eu corto a grama pra ela, mas...
14: Não, pro pessoal não fazer isso, né? O veículo vem habilitado certinho pra não fazer esse tipo de coisa.
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14: Tá bom, não vou te
12: entregar. Eu não tentei fazer.
14: Faz o convite.
12: Mas quem quiser, é só dar dor.
14: Para, homem! 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
14: O Armando pega a mãe dele. Desculpa. 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
12: Mas também se eu fosse esse Hormuz, eu não deixava eles abrir nada também. Coitado do Hormuz, todo mundo quer abrir ele.
14: Mas era estreito, né? Eles alargaram o estreito.
12: Querem alargar o estreito dele. Não, eu, se fosse ele, deixava assim como tá.
14: Tem que dar uma largadinha.
12: Tem que manter estreitinho, é louco. Sai fora.
14: Pare. Meu, agora que a guria já foi, você tá louco, vocês se passam demais, gente.
12: Não, o Arno que faz
14: não,
12: pouco a cheira.
14: Eu sou.
12: Não dá pra confiar no Arno,
14: eu
12: olha.
14: Eu sou o mais decente do programa.
12: É mais. Eu tô.
14: Deixa eu sair debaixo da lâmpada aqui, que vai cair o negócio.
12: Bom, movendo tudo.
14: É. Bom, Lucas Pereira, já estamos em duas lives, uma no YouTube e uma no Facebook, onde a galera tá louquinha pra interagir com a gente ali já.
11: Isso aí, são duas lives pra você conferir, se você prefere assistir pelo YouTube, até porque é mais fácil de ver pela televisão, por exemplo, quem tem a Smart TV, né? Então, no YouTube da Top 104, vai lá e procura por bem, digita no YouTube, bem louco, Top 104. E também você pode procurar no Facebook, bem louco, Top 104, vai encontrar nossas lives. Além de participar, de interagir nas nossas lives,
14: você pode interagir,
11: você vai participar também no nosso WhatsApp, mandando conteúdo, mandando áudio, vídeos divertidos, aquelas coisas malucas que você recebe pelo WhatsApp, você encaminha pra gente aí no WhatsApp, que é Arno Costa.
14: 99171-1049.
12: Repita!
14: O rato tá louco.
12: Parece um bordogue nervoso.
14: 99171-1049. Deu. Pergunta pra ele por que ele não tava no programa ontem.
12: É verdade. Por que tu não tava no programa ontem?
14: Ontem deu fazendo manutenção no cinema, né?
10: Deu pau no computador de
14: A informação que chegou pra nós foi outra.
10: Não duvido, né? Com certeza. Porque se ausentou do programa, tá com diarreia.
15: Não, ninguém falou em diarreia
10: não.
15: aqui.
10: Ah, não.
15: Ninguém falou em diarreia. Nós
14: falamos entregou.
15: Falou cagote.
14: Se entregou.
15: Cagote, mas na verdade, já que tu confessou.
14: Na verdade, a gente chamou aquilo de andaço.
10: Andaço. Saí 9 horas da noite aqui.
14: Não, Deus, homem. Foi pro soro? Foi pro soro, cara.
15: Ele entrou correndo antes das 6 e saiu às 9 da noite.
14: Credo. Foi pro soro, homem.
10: Saiu magro.
15: Puri tá branco como papel hoje.
14: Ele e o Estreito de Hormuz, né? Sendo largado pelo amor de Deus.
15: Saiu com a Rosa de Hormuz. Virou na Rosa de Hormuz.
10: Estreitou a Rosa.
15: É, tá louco.
14: Nem começou o programa, o cara vazou. Digo, é o que deu.
15: Meu Deus do céu.
14: Mas é fazer o quê? Pode acontecer. Não, mas
15: tudo bem, faz parte da vida.
14: Só eu acho engraçado.
10: Só acho que.
15: Eu vou comentar nada, mas eu só acho que.
14: Ai. Olha o Bastos aqui, ó. Bastos diz o seguinte: boa noite, pessoal. Domingo, o pessoal do Bairro Estrela tiveram um prejuízo com o nosso amigo Gelson. O rapaz não é fraco.
15: Opa!
14: Abraço aí todos. Não, é que assim, o que que acontece? Estávamos eu e mais 20 e poucas pessoas do nosso grupo de cavalarianos. A gente tradicionalmente participa sempre, inclusive, da procissão, a cavalo ali e tal, né? E ao meio-dia...
15: O certo é a cavalo ou de a cavalo?
14: De a cavalo.
15: De a cavalo.
14: E aí fomos buscar eu e o Thiago os espetos. Ó, larguei dois espetos assim de churrasco ali. Pô, fechou. Larguei um aqui onde eu ia sentar. Daí largaram, pô, todo mundo. Aí sobrou um. Peguei e espetei na minha frente assim, fazer o
15: quê? Mas claro.
14: Né?
15: Mas lógico.
14: Antes eu do que os outros.
15: Mas claro.
14: E aí, sabe aquele espeto de churrasco de comunidade só?
15: Bah, só fatiando eles.
14: Só, eu comi carne.
15: Bah, que coisa
14: foi
15: boa.
14: Foi uma tristeza. Cara, eu comi carne. Isso é. E o Bastos tava lá, né, Bastos?
15: Bastos, velho.
14: Tu ficou pro bailinho, Bastos? Eu não fiquei
15: Claro que o Bastos ficou.
14: Eu não fiquei pro bailinho, minha mulher não deixou.
15: É um pé de valsa.
14: Não sei porque minha mulher não quis deixar ficar.
15: Não quis deixar.
14: Não. Não, isso vou já pra casa.
15: Já caminha agora pra casa.
14: Não quis me deixar no bailinho.
15: Mas por que será?
14: Não sei.
15: Mano, que coisa, né?
14: Não sei
13: que
14: por quê.
13: Que coisa. Bem louco. A faca.
15: Aqui na live o Vitinho tá dizendo boa tarde.
14: Boa tarde.
15: Skol, boa tarde, seus tucunarés.
14: Tucunarés.
15: E Lúcia Hatke dizendo boa noite.
14: Boa noite.
13: Boa noite.
15: Boa noite.
14: Boa noite.
15: E agora na nossa live do Facebook... live do Facebook, nós temos as mensagens das seguintes personas.
14: Quem?
15: Ricardo Skol.
13: Ricardo Skol.
15: Boa noite.
14: Boa noite.
15: A Leida, vizinha do Arno Costa.
10: Grande Leida.
14: Não aguenta mais.
15: Famosa mulher do Hermes.
14: Não aguenta mais o ar.
15: Estão fazendo abaixo assinado ali, encabeçado pela Leida, pela Marta aí, que as vizinhas de porta aí que estão dizendo, ó, chega.
14: Chega.
15: Acabou.
10: Não me mande nada.
14: Vou enganar o Toburo.
15: Vá-te embora daqui. Ela diz, boa noite, galera do Bem Louco. Tudo bem, Lucas? Tudo bem, Leida? Um abração pra você.
14: Tudo em ordem.
15: Neuri mandou boa tarde. E boa noite para as pessoas e para o seu Aníbal.
13: Chamando eu de bicho, então, né?
14: Olha aqui, ó, o Basso disse que também, ó, eu não fiquei, a dona encrenca não deixou também. Olha isso,
13: mulher. Mas isso é. Vocês, olha. Vocês mexem os bolsos de vergonha. Quando eu vou, fico até fechar.
14: Aí eu fui pra Copa, seu Aníbal. Fui pra Copa, peguei um...
13: Até fechar o tempo, quando ela chega e me levar embora.
14: Viu? Peguei umas fichinhas, peguei uma cervejinha. Quando eu voltei, assim, minha mulher disse assim, tu não vai tomar isso, tu tá tomando chimarrão. Daí tá o tio Beço, ele tá, Beço, toma aqui. Minha mulher disse que eu não posso tomar agora que eu tô tomando chimarrão. Ele me olhou assim, fica quieto que ela me manda. Pega aqui a cerveja e tome. Tá, me dá pra cá então.
15: Tá bom. Ai, ai. O Neuri também diz assim, mas o Armando sabe fazer coisas que tu não faz, Jimmy.
14: Bah.
13: Neuri.
10: Não.
12: É, cara, eu não vou entrar nessas discussões, nessas mesquinharias de vocês aí, cara. Vocês...
14: Mesquinharia.
12: Isso aí, ó. Isso aí, cara, vocês são fofoqueiros, cara.
14: De gente Jorge, com vocês... mente pequena. Vocês não, eu não.
12: Vocês são todo um tipo de gente, assim, cara, que eu quero me afastar de vocês, assim.
14: Pera.
12: Eu vou só conviver com vocês porque eu preciso.
14: Passa no RH ali, fica se afastando.
12: Não tanto assim.
14: Não é tanto assim.
10: Tua mãe não tem disso pra te afastar das pessoas que consomem droga? E agora tu vai vender pra quem, né?
12: Sai fora, Lu. Não sou dessas paradas. E Neuri, fica quieto, fica na tua.
14: É, Neuri, não se mete.
11: A Leida falou verdade, Arno. É. O que, que o Arno tinha dito que é verdade? Não acredite no Arno, Leida.
10: Sou uma santa pessoa.
11: O Neuri mandou aqui: live do Bem Louco da Lúcia. Que a Lúcia é dona do programa, o Neuri diz aqui. Às vezes diz assim: boa noite, amigos. Tudo certo com vocês? Aqui tá tudo bem. Hoje nós estamos de aniversário de casamento, 32 anos, a Zezê e o Chico.
14: Olha, mataram
11: um 32 porco. Anos, né? Mataram o tempo um passa. Abraço da Zezê e do Francisco.
14: Mataram um
11: que porco. Que legal. Vaca abração, Zezê, abração, Francisco. Culpa, né? O Neuri diz assim: parabéns ao casal, principalmente pra ele. Felicidades. rapaz, olha.
14: Rapaz.
11: Um abraço pra Zezê e pro Chico, 32 anos de casório. Que legal, parabéns. Era o que tínhamos aqui nas lives para o momento.
14: Ó, Neuri.
16: Você, quando não tomar um cagaço, você não vai se ajeitar.
14: Não vai se ajeitar,
10: não,
14: Neuri.
10: Não vai.
14: Vamos lá então.
15: O Neuri tem que tomar uma sumanta de laço.
14: Ele tem que o quê?
15: Tomar uma sumanta de pau.
14: Sumanta tuzina. De pau.
15: Uma tuzina de laço.
14: É, uma mela de pau.
10: Uma mela é boa.
14: Vai lá.
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0: Pensamento do Jânio. Cala a boca. 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
1: Bacon?
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1: Continua.
2: É, que bonito. Ai, ai.
0: Com 21 anos, eu misturava cachaça, cerveja, vodka e não dava nada. Hoje, se eu misturar café com leite, eu me cago todo.
2: É. Pior que é, viu?
1: É verdade.
0: Fui ao dentista e disse que eu preciso de uma coroa. É. Finalmente, coroa? Alguém que me compreende, né, cara? Eu peço desculpa por ter ficado ausente até agora, porque o folgado vizinho esqueceu de pagar a internet.
1: Não, mas não dá, né,
2: vizinho? Isso não se faz, né?
1: Isso não se faz,
2: vizinho. Não se faz.
0: Lembro quando eu pedi a Deus uma mulher certa. E ele me mandou tão certo que agora eu tô sempre errado.
1: Meu, toma, tu não pediu.
2: Toma.
1: Toma que te pediu.
0: Como tem gente ruim nesse mundo.
1: Tem.
0: Fizeram uma maldade com o meu gato. É. Cortaram ele. Agora eu tô sem energia aqui em casa.
1: E tomando banho no frio. Aí não dá.
0: Deus, ele tava andando na rua e recebeu uma mensagem dizendo que tinha alguém me seguindo. Nunca corri tanto. Era o Facebook. Se for pra ter um cachorro que fica preso o tempo todo, case-se. Você vai entender como o cachorro se sente, né?
2: Rapaz. Aí tu vai ver.
1: Então, que é bom pra tosse.
0: Tem coisa melhor que o cheiro da pessoa que você ama?
2: Não.
0: Cheiro de comida. Sexo é igual andar de bicicleta.
1: Ah, é?
0: Na primeira pedalada, escapa a correr, eu sempre caio. Desgraça. O último ano foi ruim pra todo mundo.
1: É?
0: Antigamente era só pra mim.
3: Que louco!
0: Eu tenho me afastado de tanta gente, mas tanta gente ultimamente, que no meu próximo aniversário só vai ter eu e o bolo. Se tiver bolo.
1: Se tiver bolo.
0: Lembre-se, a cada mensagem que você manda pra tua ex, uma árvore morre pra fazer o teu papel de trouxa com imbecil. O grande inconveniente da droga pesada é que é mais difícil de carregar.
1: Uma dificuldade, né?
0: A vida é aquele eterno banho quente no inverno com a gota de água gelada pingando e você nunca sabe de onde é que é, né, cara?
2: Ela sempre
1: ela escorre bem no meio do chuveiro.
0: Cara, Deus.
1: Porque sabe por quê, Arno? Ela sai de cima aqui, ó. Aonde ela sai daqui do chuveiro, bem na onde ali tem um, aí ela escorre e vem pro meio do chuveiro e cai em cima do carro.
2: Não tem
1: como escapar.
2: Não tem o que fazer.
0: Não tem. A mulher enrola o homem até ele desistir. Quando ele desiste, ela cai ele de volta.
1: É isso aí.
0: Sabe o que eu odeio? Pessoas que respondem as próprias perguntas.
2: Muito bom, bem você.
1: Você foi engraçadão.
2: Agora você foi bem?
1: Foi bem gozadão.
0: Hoje ligaram pra rádio e pediram uma música, era Deslizes.
2: Deslizes.
0: Melô do corno, né? É pra oferecer pra alguém? Não, é pra mim mesmo.
1: Que baita fora que
0: deu. Ai. Hoje tô aqui limpando a bunda com meu papel de trouxa e veio pimenta dentro dele.
2: Toma-lhes.
0: Se você quer um relacionamento com uma pessoa de confiança, namore uma pessoa gorda.
2: Opa!
0: Gordo é o cara mais fiel de todos os homens. Ele não consegue pular assim.
2: Não pula.
0: Hoje eu vi que o Zika vírus pode ser transmitido pelo beijo. Alguém vai beijar um mosquito?
1: Nem a mosquita beija.
0: Eu queria muito ser o Ali e ter 40 babás.
1: Boa!
0: Às vezes olho a minha barriga e penso, eu tô comendo muito ou cagando pouco, né?
2: Ou os dois.
0: Aí você deixa tudo pro dia seguinte. E o dia seguinte chega.
1: E cobra o preço.
2: Eu acho que nunca chega, mas chega.
0: Tô numa fase onde eu tenho que anotar absolutamente tudo, senão eu esqueço. E eu tentando lembrar o que eu tinha que anotar pra não esquecer.
1: Ai, meu Deus do céu.
0: Ruim não é trabalhar.
2: Não.
0: Ruim é ver desempregado vivendo melhor que você que trabalha que nem um condenado.
1: Como é que eles conseguem, cara?
2: Eu queria aprender essa arte aí, cara.
1: Eu também queria.
0: quero te fazer muito feliz. Ah. Tá, meu pix é o CPF.
3: Bem louco.
0: Eu tô precisando achar urgentemente um hobby que não envolva eu aproximar meu cartão de uma maquininha.
1: É.
0: Meu Deus do céu.
1: Difícil.
0: É, tava andando na rua e perci. Não. Qual...
1: não.
0: Hoje eu descobri qual Pokémon foi reconhecido pelas suas habilidades de pintura.
4: Ele conversa com ele mesmo. É.
1: Não.
4: E briga. Não, não, isso não. Tá, outro então.
0: Hoje eu descobri qual Pokémon foi reconhecido pelas suas habilidades de pintura. O Pablo...
4: essa aqui sim. Não, não, a outra.
0: É. Cala a boca.
1: Ele fica falando com ele mesmo.
0: Ele chega...
1: não, essa aqui não era.
0: É.
1: Eu falei hoje... que essa não era.
0: Quer dizer, eu vou embora.
1: Não. Já chega onde foi se cagando. É.
4: Fiquem aí.
0: Hoje eu descobri qual Pokémon foi reconhecido pelas suas habilidades de pintura.
1: De pintura.
0: Pablo Pikachu. E a última. Você sabe o que o físico Stephen Hawking falava muito?
4: O que ele falava?
0: Coça minha bunda, pelo amor de Deus.
4: Coça minha bunda, pelo amor de Deus.
0: PDD.
4: Coça minha bunda, pelo amor de Deus.
1: Cara, ele briga com ele mesmo, cara. Ele faz o PDD, digita. Não, mas esse aqui eu tinha dito pra mim.
0: Eu já falei.
1: Essa que eu já falei que não é.
0: Não, era.
1: Muito bom isso, cara.
4: Ele mesmo.
1: Peloto tá no ar na Top 104. Deixa eu mandar aqui uns abraços aqui pra galera. Anelita. Oi.
0: Oi.
1: Dona Anelita.
0: Opa.
1: Ela disse assim, ó, mandem, porque mandem um abraço. Estamos o Nigel e eu indo com a turma de gestão comercial do Senac para uma visita técnica. Olha
4: Opa,
1: que legal.
4: Olha que legal, turma de gestão comercial.
1: Nem sabia que ela é técnica.
3: Tem nome.
4: Visita técnica.
1: Visita técnica.
4: É que o Nigel é professor, né? Professor Nigel, né?
1: Ah, não.
0: Antes ele ali, é professor. Ó,
4: professor Nigel.
0: Te perguntei por que o padre teve que expulsar 4 vezes o demônio do corpo de um cara, né? Agora, por que o padre teve que encher uma banheira de água benta para tirar um demônio do corpo de uma menina? Era um diabo aquático.
1: Nelita, um abraço pra ti, Nigel.
4: Por que o dragão? Isso aqui é boa também.
1: Deixa eu continuar a mandar um abraço. Posso mandar pelo menos um abraço decente aqui, porra.
4: Caralho.
1: Oiê, mandem um abraço aí, estamos Nigel, eu, indo com a turma de gestão comercial do Senac para uma visita técnica. Tomara que não tenha chego ainda no lugar, porque...
0: Sim,
1: daí
0: fico enrolando aí, né?
4: Não é a culpa de quem?
1: Ricardo!
0: É, João.
1: Boa noite, gambazada!
4: É tu, rapaz?
1: Boa noite, gambazada! Tá bom. Buenas, galera, ficam falando do Arno. Tava na missa domingo trabalhando, diz o Joel, verdade.
0: É, eu tava lá trabalhando.
1: Mas não, isso não significa. Pode ver como é que é. Ele
0: isso não tem regime.
1: Isso é tão pecado. Ele é tão pecador, que o seguinte.
4: Pegador.
1: Ele tava lá na missa e mesmo assim Deus não livrou ele de um andaço ontem.
4: Tá tomado.
0: Como é que é, cara?
1: Agora fala, Lucas.
0: Um homem muito abatido.
1: Não, é o Lucas que pediu antes a vez.
4: É, rapaz.
0: Tá, mas sou eu.
3: Tem louco.
4: Tá, mas sou eu.
0: O Lucas não vale nada. Um homem muito abatido, todo ensanguentado e sujo, num estado lastimável, entra no hospital com um macaco na cabeça. Meu Deus, diz o doutor, você está precisando de atenção urgente. Claro que eu estou, diz o macaco, fui cagar e saiu isso aí.
3: Bem louco.
4: Ai, ai. Por que é que o dragão não conseguia tomar sopa?
0: Por que o dragão não podia tomar sopa? Sopa.
1: Porque se ele soprava, esquentava.
4: Ele queria esfriar, toda vez que ele soprava, esquentava mais.
1: Essa aí é fácil. Irceu Casagrande. Grande Irceu Casagrande.
4: Em homenagem ao Casagrande, então. Quando um homem toma uma decisão inteligente...
0: Uau.
4: Ele fecha os olhos, pensa bastante, ouve o seu coração, usa sua mente e finalmente faz o que sua esposa diz pra ele fazer.
1: É isso aí. Fala aí do seu Casagrande, o que ele mandou pra nós aqui, ó. Ele mandou assim, depois de tudo isso vem. Ah, entendi. Tá, agora vai.
0: Ah, tem que apertar o botãozinho.
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1: Cimento, caminhão de cimento.
4: Bah.
0: Ai, ai.
1: Um abraço pro Irceu, ele tá ali no paddock do Calçadão. Um abraço aí pra galera do paddock do Calçadão.
4: Opa!
1: E, ó, tomando um gorozinho já.
4: Noi!
0: Soi! Um soco.
4: É happy hour.
1: Tomando happy hour.
4: Happy hour.
1: Vamos lá.
4: Só mais uma perguntinha aqui rapidão. Por que é que é que é? Que os pássaros voam para o norte.
0: Então, se fosse caminhando, ia demorar demais.
4: A pé é difícil.
1: Boa! Vamos começar com a Lúcia Terezinha Hatt, que é a dona do programa, segundo quem? Segundo o Neuri?
4: Neuri, o programa é da Lúcia.
1: É o programa da Lúcia. Vai, Lúcia!
7: Manda. Olá, boa tarde.
8: Boa tarde, tudo bem? Tudo
1: farmacêutico fofoqueiro. Quer colocar lá os vídeos, Arno?
0: Vamos lá.
1: Da Lúcia, abre
0: o programa.
1: Da Lúcia, elas são vídeos inocentes, assim, que ela manda, né?
0: Puros.
1: É, são vídeos puros.
0: Uhum.
1: Então,
0: puros, da Lúcia... ser vergonhoso.
1: Vamos lá.
7: Farmacêutico fofoqueiro. Olá, boa tarde.
8: Boa tarde, tudo bem?
7: Tudo bom, Dani?
8: Tô bem, eu vim aqui.
7: Ah, já sei. Você veio comprar o remédio do dia D, né? Safadinho, tá sabendo? Acho que eu não sei. Seu namorado passou ontem aqui e levou um lubrificantão desse aqui, ó. Levou isso aqui também, outro lubrificante. E também ele levou isso aqui, ó, pra fazer uma massagenzinha, um moinho. Ele levou um tadala fila desse aqui. Safadinho vocês,
8: mas
7: hein? Mas aí eu sei que você veio buscar o dia D, já vou até passar aqui. Já
8: mas eu nem vi meu namorado ontem, eu só vim comprar uma dipirona.
7: Você não viu seu namorado?
8: Daí a dipirona aí que eu vou lá tirar essa história ali.
7: Não, acho que era outro namorado que eu vi aqui.
4: Eita!
1: Fofoqueiro.
7: Tá, você quer de pirona?
1: Fofoqueiro.
8: Eu vou lá tirar essa história ali.
7: Passa lá no caixa. Lá.
8: Vou deixar.
7: Não fala que eu falei nada, hein?
1: Vou fala lá. Que eu não falei nada, hein? Meu!
4: Fofoqueiro,
1: mais uma. Ué?
0: São.
1: Cadê o som disso daqui? Não tem som, Lúcia?
0: Não tem. Testa outra.
1: Não tem, vamos ver.
9: Mas o que você tá fazendo aqui de boa?
7: Não, eu tô descansando um pouco, né? Mas, na verdade, o meu serviço mesmo eu já terminei, já.
1: É?
9: Não acredito. O que mais tem aqui é serviço? Como que você tá aqui essa hora? O sol estralando e você tá aí de boa?
7: Nada, Nayara. Hoje eu me escalei pra tirar leite das vacas. Fui lá, tirei leite de todas as vacas.
1: Todas elas.
7: Inclusive, essas vaquinhas da senhora escondem leite, viu? São ruins do leite, viu? Todas elas deu um copo de leite só. Eu não vou sair por aí carregando um copo de leite. Eu tomei, logo foi tudo. Vou lá pra sede com um copo de leite. Vão é tirar sal de mim. Essas vacas suas não são boas de leite.
9: Uai, Zé, quem disse que eu crio vaca aqui na fazenda? Aqui eu só tenho boi. Você tirou leite do boi, Zé?
1: Agora não adianta cuspir, já engoliu.
10: Olha, mais um domingo que me toca de assistir Globo Rural.
1: A Tata Colona.
10: Adianta que todas essas farturas, chimia, salame, queijo, um pão de ló, pão, e não ter com quem dividir, adianta o quê?
1: Adianta o quê na vida?
10: Mas tu faz como esse teu pão ali que fica bonito, grande, é com amor. Tudo amor que eu não vou dar pro neno querido, eu coloco nas comidas, porco cara.
1: Porco carne,
10: ainda mais agora, 5 horas da manhã, já tá dia. Dá tempo de fazer todos os meus crochê. Eu já tenho jogo de banheiro pronto, um pra cada dia da semana, né,
1: barbaridade.
10: Tu vai poder mijar fora, porque eu sei que tu é ruim de mira, né?
1: Bah.
10: Eu já disse, senta pra mijar. Por que não senta pra mijar? Mas vai poder ir à mira, mijar nos meus jogos de tapete à vontade.
1: Olha aí, viu que legal?
10: Jogo de tapete.
1: Aí,
10: isso ali tu não precisa se preocupar,
1: olha
10: não,
1: aí,
10: né? É fazer o que, né? De tarde vai eu lá de novo em volta pra esses matinês do interior ali. Uma hora eu te acho, viu? Uma hora há de te achar.
1: Pois é, mas
0: isso é um convite ou uma plaquinha em breve aqui, né?
1: A Tata Colona, ela levantou uma questão interessante, cara. Porque tem mulher que não tem jeito, cara. Né?
4: Não.
1: E tem homem também que não tem
4: não
1: jeito.
4: Não tem jeito,
0: isso é verdade.
1: Não consegue engatar um namoro.
0: Não engata nada,
1: não,
0: né?
1: Não tem jeito, cara. Né?
4: Não engata.
1: O problema é o engato.
4: Tem que engatar.
11: Se eu morrer antes que tu casa de novo?
12: Com certeza. Como é que eu vou ficar sozinho?
11: Mas casa com alguém assim já conhecido?
12: Bem conhecido.
11: Quem?
12: Uma das tuas irmãs.
11: Como assim com uma das minhas irmãs? Por quê?
12: Porque sim.
11: Ué, tu tá louco?
12: Eu troco de mulher, mas não troco de sogra.
13: A sogra tá amansada já. Senão, qualquer uma menos. Aí, ó. Cunhado lá que se cuida.
0: Troca de mulher, mas não troca
1: olha,
0: de sol.
1: Mas olha que é uma...
0: Cara, vai dar dica, viu?
14: Né? Mas tu sabe o que? Eu vou te dizer uma coisa pra
1: olha,
14: você.
1: É, a sogra tá amansada.
14: É verdade, mas isso é uma das coisas que a gente fica feliz de ver lá no, nos nossos grupos de idosos. Que
1: o quê?
14: É um problema que o pessoal não tem. Porque daí, tu que tem bastante viúvo e viúva lá, né? Uhum. Quando eles arrumam outro relacionamento lá dentro do grupo, eles não têm que se preocupar em conhecer os pais do outro. Esse é um problema que eles nunca têm.
1: É verdade, não vão ter de jeito nenhum.
14: Não vão ter.
1: Bom,
14: difícil.
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1: 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É isso aí. Vamos lá, Ricardo Skoll. Fala, Ricardo Skoll. Mandou áudio e vídeo. É, do Skoll é meio perigoso colocar lá para a audiência.
17: E aí, bebê, tu prefere cru ou a tantinha, bebê?
1: Meu Deus do céu.
14: Cru?
18: Se eu sair da tua vida.
1: Meu Deus do céu, Skoll.
0: Ainda bem que não mostrei lá, senão você tá morto.
19: Como é que tá as coisas por aí, meu companheiro? Como é que tá as coisas por aí?
20: Comecem a me assombrar, que eu já tomei duas cubas, pego aquelas galinhas e boto pros piados jogar bola.
19: Pare. E vamos, essa aqui é boa, essa é nova.
21: Tô em Chapecó, cachorro. Já encerei meu expediente.
0: Tô
21: tomando uma.
0: Terrível.
21: Cachorro.
19: Tô trabalhando,
1: Muito bem. Neuri Pereira da Silva, fala Neuri. Ai, ai, ai, o Neuri mandou um mísero vídeo. Ele mandou um videozinho só.
0: Medo?
1: Vamos lá.
18: Quanto que um homem precisa ganhar por mês pra ter um relacionamento estável com você?
1: Ó, cara, a mulher é bonita.
0: É.
1: A mulher é bonita.
0: Bonita.
1: Daí escuta.
18: Quanto que um homem precisa ganhar por mês pra ter um relacionamento estável com você?
22: No mínimo,
18: 50 mil?
22: Meu cabelo é caro, eu tenho sonhos, eu tenho viagens para fazer. E eu quero um homem que possa realizar.
1: Por que ela não faz com o dinheiro dela, né?
0: Não é porque tem que ser com o dinheiro dos outros. Vai com o teu, vai tu viajar, louca.
22: Tá liso, dorme.
19: Boa noite, até amanhã.
20: Boa noite, boa noite.
1: Thalys dorme. O final.
22: Aí, ó. Quero um homem que possa realizar tudo. Thalys dorme.
19: Boa noite, até amanhã.
20: Boa noite, boa noite.
4: Boa noite, todos lindos. Boa noite.
1: Boa noite. Luiz Eduardo Rodrigues da Silva, fala Luiz.
2: Boa tarde, gurizadinha do Belo.
4: Fala, Dudu.
2: Seus folha de alface.
4: Folha de alface.
2: É, hoje pra vir pra São Miguel, às 5 horas. Se você quer vir, desista, nem venha. A fila tá em...
4: Guaraciaba.
2: Imensa. Tá quase lá no posto Bela Vista.
4: Ô, louco.
1: Pois é.
4: É, então, a fila daqui pra lá hoje tava aqui perto do...
2: Mais um pouquinho pra sair de casa, acho que chega lá na bonita fila.
4: Hotel Catarina ali também.
1: É, mas é que assim, ó, é a questão que nós temos que entender que tá sendo feito um recapeamento, tá sendo feita uma melhoria na estrada, certo? Então nós temos que ter paciência, porque a gente cobra...
4: É pra
1: gente,
4: ter o quê?
1: A gente exige...
4: Paciência, porra!
1: A gente exige, cobra, né, que façam alguma coisa por nós e estão fazendo. Então tem que ter paciência, não adianta começar a reclamar.
4: É temporário.
1: Não adianta reclamar. O que nós precisamos fazer, e sim, nós precisamos dar um jeito de cobrar, é que se essa obra, que enfim, exige que a gente tenha paciência, mas estão fazendo uma melhoria, na, que ela seja duradoura.
4: É.
1: Que o asfalto seja de qualidade, aquela coisa toda. É, por falar nisso já, então, até inclusive fiz um story ali, eu quero mandar um abraço para dois, eu fiz uma amizade muito legal, cara, tem coisas que a gente faz uma amizade na vida assim.
4: Isso é bonito.
1: Muito
4: bonito.
1: É uma amizade recente agora.
4: Isso é muito legal.
1: Eu tenho dois amigos meus na descida ali na baixada do Estrela.
4: Estrela.
1: Que é o buraco 1 e o buraco 2.
4: Olha, que legal.
1: Eles foram, são dois buracos que foram abertos por causa de um vazamento, né? Um vazamento de água. E aí a gente sabe que vem a empresa, né? Abre o buraco, tapa o vazamento e tal, deixa ali 60 dias, né? Deixa uns 60, 70 dias pra, né? Pra ver se não vai. Daí depois vem alguém, tira, recorta, deixa mais 60 dias. Né? 60 dias. E nesse tempo eu acabei me apegando nesses buracos.
4: É verdade.
1: E eu gostaria pra quem...
4: Buraco é uma coisa que se apega.
1: Viu? Olha só, eu queria pedir, por favor, quem é são os responsáveis para não tapar mais esses buracos ali. Porque a gente tem...
4: A gente já se afeiçoa.
1: Não é só eu percebo que as pessoas, elas chegam a desviar deles para não passar por dentro.
4: Para não judiar deles.
1: Para não judiar dos buracos. Né?
4: É verdade, a pessoa passa pelo lado para não judiar dele.
1: E tem horas que...
4: Muito querido, não vou dar uma pneuzada nele.
1: Exatamente, e na hora que vai fazer esse desvio para não machucar o buraco, quase pecham, quase causam um acidente.
4: Dá uma pechada no buraco Estrela.
1: São buracos vizinhos, esses dias eles estavam tomando mate ali e tal, então a gente acaba se apegando, né? Então, por favor, não tape esses buracos. Tem que ter paciência, Luiz.
4: Paciência!
1: Paciência, porra! Vamos lá, mais um.
3: Pega uma carne dessa bem na ponta do peito ali, espeta no espeto duplo e larga na ponta de uma lavareda, né?
4: Uma lavareda. Vai
3: de um rico, senão de nó de espinilho. E larga bem por cima, onde a lavareda só dá uns laçaços e tu vai descascando, né? Onde tu mete ali a faca e dá uma descascada, salga de novo e corta de novo. Aí pra acompanhar, uma quilômetro da Argentina. E na perna canhota, uma puta sentada. E tu
4: ponta de peito, no caso, ponta. É o mamilo, né?
1: O Tenório fazendo a dublagem do Vini Júnior. Pode coloca lá. Dublagem do Vini Júnior.
4: Vamos lá.
1: Do Vini Júnior. Vini Júnior. Neymar foi convocado machucado, né? Que pena.
6: Ela chegou lá em casa, mas só a arça do sutiã, tanta desgalhada, até me deu dó. Arrumei uma marmita, ela já ficou suave. Aí falei pra ela, se quiser ficar comigo, não tem problema, é só você me dar uma força, né? Falei pra ela que ia pegar uma gaiota pra ela me ajudar, mas ela falou que quer viver só do Bolsa Família, ainda mais que agora aumentou 50 pila por piá, né? E ela acho que tem uns 3, se não me engano.

0: possuo essa vontade nenhuma dessa.
1: Nunca.
0: Sai daquela vontade.
2: Vai, mais uma.
3: De que adianta os engenheiros?
2: Ó, o Chico, Chico.
3: De que adianta os engenheiros eletrônicos, aqueles criar Pix pra facilitar as vidas das pessoas? É. Tu não me faz o Pix, cara. Por aí.
2: Né?
4: É.
2: Não é verdade?
4: É verdade.
2: Os caras fazem tudo isso e criam e.
4: E aí tu não faz o Pix.
2: E nada. Renan Breda, fala, Bredinha.
4: Bom, Bredinha.
2: Bom dia, tudo jóia. Arno salvou aí a do tubarão.
4: Que tubarão, Arno?
2: Que tubarão, Arno? Que tubarão? A Nelita disse o seguinte: eu também sou prof, kkkk, não pareço, mas sou. Não, tu tem alta, ela tem a cara
4: a
2: de
4: professor. A Nelita tem mais cara de prof que o
2: do Nigel.
4: Que o Nigel, não.
2: É verdade. O Nigel tem guri, ninguém respeita o Nigel.
4: Ninguém respeita o Nigel.
2: Ele é um gurizão, cara.
4: Não, o Nigel...
2: Agora a Nelita, viu, a Nelita também...
4: Aí que a Nelita bota medo na gente.
2: Bota medo.
4: É, por isso que o Nigel tem medo da Nelita.
2: É, então, é... O Nádio não bota medo em ninguém.
4: Não,
2: cara.
4: Bota medo em ninguém.
2: Chegou na sala disso, todo mundo gritando, falava, né? E ninguém dava bola pra ele, cara. Né?
4: Pô, não é verdade.
2: Tem que se impor mais.
4: Não tem moral.
2: César, boa noite, boa tarde, galerinha. Nosso grande César, nosso segurança, o homem da. Da TI. TI, tecnologia de isso aí. Boa tarde, galerinha. Saudades de ouvir vocês. Onde é que tu tava, César? Como é que tu não ouve mais? Nossa,
4: pela. Bah.
2: É. Breda, tá se explicando porque a piada foi fraca.
5: Tu sabia, Arno, que um tubarão pode subir numa árvore
4: de 50
5: metros de altura?
4: Mandou.
5: É? Sabia disso ou não?
6: Bem louco.
5: Poder ele pode, né? Ninguém disse pra ele que não poderia subir, ele só não consegue.
7: Ele me mandou de meio disso aí. Isso tem fundamento.
4: Olha, eu tenho que.
2: O Cristiano mandou aqui, ó. Bateu a crise já, pessoal. Ai, ai, ai.
8: Mas as alianças só quando comprometer mesmo, que é de verdade. Daí sim, né, a gente.
2: Eita!
8: Daí pega a aliança e.
9: Sei que a crise não tá fácil pra ninguém, mas dei-me livre o cara colocar a câmera.
2: Paremos.
4: Eu preciso só atualizar aqui a live, dá ou ainda
2: vai,
4: tem mais?
2: Dá, rapidinho.
4: O Márcio Rossoni tá aqui, cara, com a gente, espiando, direto de Maravilha. Ele tava de aniversário, a gente mandou um abraço pra ele, nem deu bola pra nós outro dia aqui.
7: Ô, louco.
4: É, você é um ingrato, Márcio. O Alexandre Benincá, seu Aníbal, saiu no G1 a previsão, na linha Pingolizinho, de 80 toneladas de sagu a colheita 25-26.
10: Não.
2: Só?
10: Não, isso aí já é a colheita passada. Pra próxima, agora tem, isso aí é por metro quadrado, né?
2: Meu Deus.
7: Tá louco, mano. Mente, mano. Mano, arrebenta com o negócio.
10: É, não, metro quadrado.
7: 80 isso aí. Tonelada, metro quadrado.
10: Sim, senhor, é tecnologia.
7: Meu Deus.
4: O Nelson Maria Verlan Weberich.
7: Empilhado.
4: Ô, Loquedo, deixa o Estreito de Hormuz em paz, que vocês animam a galera. Obrigado, Nelson, obrigado. O Arno que quer largar o estreito dele aí.
7: Sai fora.
4: Eu mandar botar um alargador no estreito do Hormuz dele.
2: Era isso aqui. Então tá, valeu, Arno Costa.
7: Já?
2: Deu,
4: acabou-se tudo.
2: Tchau, Lucas Guilherme. Um abraço. Até amanhã. A gente tá de volta. Amanhã tem a Sexta da Maldade. Vem aí o Sunset Top 104. Espero que hoje tá aqui escrito.
7: Tá aí.
2: Ontem não tava. Vamos lá.
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2: Oito e um. 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

0: 8h20.
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0: 8:37.
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0: 8:58.
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0: 8:58.
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4: Boa noite.
5: Boa noite para você que nos acompanha em todo o país.
4: Quinta-feira, 28 de maio de 2026.
5: Vamos ao destaque do dia. Emprego.
4: Brasil tem o menor desemprego para o trimestre encerrado em abril desde 2012.
5: Em abril foram geradas mais de 85 mil novas vagas de trabalho formais. Luana Karen.
6: O Brasil encerrou abril com mais de 47 milhões e 800 mil empregos com carteira assinada.
4: E ainda, presidente Lula sanciona projeto que cria a Universidade Federal Indígena.
5: Será a primeira instituição de ensino superior do país voltada aos povos originários.
7: Aos poucos a gente vai ensinando o mundo a compreender que é possível, de forma civilizada, a gente garantindo a todos aqueles que habitam o planeta até os seus direitos.
4: Você vai ouvir também combate ao crime organizado.
5: Nova operação avança na asfixia financeira e no fim das fraudes no setor de combustíveis.
4: Ação também impede que gasolina adulterada seja repassada aos consumidores.
5: Na apresentação da Voz do Brasil hoje, Mariana Jungmann e Luciano Seixas.
4: E acompanhe a gente ao vivo, acesse radiogov.ebc.com.br ou o canal Gov na sua TV aberta.
5: O emprego no Brasil continua em crescimento.
4: No mês de abril, foram criados quase 86 mil postos de trabalho com carteira assinada.
5: E a taxa de desocupação no país é a menor desde 2012.
6: Em abril, a atendente Willy da Silva conseguiu uma posição em um restaurante no centro de Brasília. Ela estava desempregada há 6 meses e buscava uma oportunidade de trabalho que permitisse que ela tivesse mais tempo com os filhos.
8: Porque eu curto muito as crianças agora, né? Final de semana eu estou em casa com eles, é feriado, eu não trabalho. É uma coisa garantida, né? Ter um emprego fechado. Com a carteira assinada e tudo, eu vou ter todos os meus direitos, um dia eu sair e tudo mais.
6: Assim como Willy, milhares de brasileiros conseguiram uma emprego no país este ano. Cenário captado pela Pesquisa Nacional por Amostra de Domicílios. De acordo com a PNAD Contínua, a taxa de desocupação no trimestre encerrado em abril foi de 5,8%, o menor nível da série histórica iniciada em 2012 para o período. No mesmo trimestre do ano passado, o percentual de pessoas procurando emprego no Brasil estava em 6,6%. A taxa de desocupação calculada pelo IBGE inclui apenas pessoas desempregadas que estão disponíveis para trabalhar e tentando encontrar uma posição. A coordenadora de pesquisa por amostra de domicílios do IBGE, Adriana Beringui, comentou o resultado.
9: O nível da ocupação segue em patamares elevados, né, mostrando que a capacidade de geração de trabalho e renda no mercado brasileiro segue de forma sustentada.
6: Outro dado que mostra o bom momento por que passa o mercado de trabalho no Brasil é o Cadastro Geral de Empregados e Desempregados, o CAGED, que mede a quantidade de trabalhadores com carteira assinada. Segundo o CAGED, em abril, foram criados no país 85.888 empregos formais. 3 dos 5 grupos da atividade econômica